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3: Gente, para tudo que o rei da Tropicália está de mudança. Gilberto Gil e sua amada Flora decidiram colocar à venda o icônico apartamento de 344 metros quadrados, aquele vizinho babadeiro do Copacabana Palace. O imóvel é puro luxo, com vista para o mar e uma reforma de cair o queixo, mas parece que o espaço ficou apertado para a família real do MPB. Flora confessou que o coração está partido, mas a trupe cresceu tanto que precisam de um novo ninho, sem abrir mão do Copacabana, claro, né? O valor da joia ainda é segredo de estado, mas imagina o preço desse metro quadrado, né, meus amigos? É pra quem pode, meu amor, porque o resto só observa e comenta, né? Bora, bora!
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4: No ar, o Patrulha do Consumidor especial do Dia das Mães. Roupas e calçados são clássicos, mas atenção, a troca por cor, tamanho ou gosto é uma cortesia, não uma obrigação legal. Por isso, peça para o lojista anotar o prazo de troca na etiqueta ou no cupom fiscal. Verifique sempre se a peça tem informações sobre o fabricante e instruções de lavagem. O Código do Consumidor só obriga a troca em caso de defeito. Então combine tudo antes de passar o cartão. Fica por aqui o nosso Patrulha do Consumidor e até o próximo.
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2: Olá, meus amigos, tudo bem? 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Vamos conferir a dica de hoje. 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Ela apenas mantém o que já existe. 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
8: Olá a todos que nos acompanham na Rádio Vang. Previsão é, a partir de agora, uma longa janela de tempo seco. A temperatura despenca, especialmente nas manhãs de segunda e terça, mas ressaltamos que o final de semana do Dia das Mães será de muito frio, porque a temperatura mesmo da tarde vai subir pouco e, além disso, tem o agravante do vento, vento sudoeste minuano, que não permite que a temperatura suba e, com isso, as máximas ficarão baixas, principalmente o domingo, com 13, 14 graus durante a tarde, com vento, a sensação térmica será ainda menor. Na segunda e terça, a previsão é de marcas mínimas ao redor de zero e, por isso, com vento calmo e céu claro, há condições para ocorrência de geada. As tardes terão gradual aquecimento e a previsão é de o frio perder força na segunda metade da semana que vem. Da Metsul Meteorologia, Stael Cias.
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1: Olá, meus queridões. Se você adotou um vira-lata, então parabéns, hein? Mas não pule a visita ao veterinário. Como eles são uma mistura genética incrível, não tem doenças previsíveis como as raças puras, então o que exige um check-up completo. E nessa fase de filhote, a imunidade é baixa, facilitando ataques de vermes, pulgas e doenças graves como a cinomose. Então proteja seu novo amigo desde o primeiro dia. Vacina e carinho são os melhores aliados para uma vida longa.
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2: Aqui quem fala é a Kelly Gomes e eu tô aqui pra esse momento materno, esse momento de dicas e esse momento de tanto aconchego, né? Você que tá aí com o bebezinho, se o coto umbilical caiu e ficou aquela feridinha, não precisa ter medo. O processo de cicatrização é natural e leva cerca de 10 dias após essa queda, que geralmente ocorre nas 3 primeiras semanas. A limpeza vai ter que ser feita apenas com álcool 70%, hastes flexíveis e você mantém a área sempre seca e fora de fralda. Se você notar vermelhidão, mau cheiro, aí sim você procura o pediatra, mas no geral, meninas, a higiene simples resolve tudo e com muita segurança. Combinadas? Um ótimo dia e fica aqui na programação que tá maravilhosa.
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8: Olá a todos que nos acompanham na Rádio Vang. Previsão é, a partir de agora, uma longa janela de tempo seco. A temperatura despenca, especialmente nas manhãs de segunda e terça, mas ressaltamos que o final de semana do Dia das Mães será de muito frio, porque a temperatura mesmo da tarde vai subir pouco e, além disso, tem o agravante do vento, vento sudoeste minuano, que não permite que a temperatura suba e, com isso, as máximas ficarão baixas, principalmente o domingo, com 13, 14 graus durante a tarde, com vento, a sensação térmica será ainda menor. Na segunda e terça, a previsão é de marcas mínimas ao redor de zero e, por isso, com vento calmo e céu claro, há condições para ocorrência de geada. As tardes terão gradual aquecimento e a previsão é de o frio perder força na segunda metade da semana que vem. Da Metsul Meteorologia, Stael Cias.
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3: Olá, meus queridões. Se você adotou um vira-lata, então parabéns, hein? Mas não pule a visita ao veterinário. Como eles são uma mistura genética incrível, não tem doenças previsíveis como as raças puras, então o que exige um check-up completo. E nessa fase de filhote, a imunidade é baixa, facilitando ataques de vermes, pulgas e doenças graves como a cinomose. Então proteja seu novo amigo desde o primeiro dia. Vacina e carinho são os melhores aliados para uma vida longa.
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3: Olá a todos que nos acompanham na Rádio Vang. Previsão é, a partir de agora, uma longa janela de tempo seco. A temperatura despenca, especialmente nas manhãs de segunda e terça, mas ressaltamos que o final de semana do Dia das Mães será de muito frio, porque a temperatura mesmo da tarde vai subir pouco e, além disso, tem um agravante do vento, vento sudoeste minuano, que não permite que a temperatura suba e, com isso, as máximas ficarão baixas, principalmente o domingo, com 13, 14 graus durante a tarde, com vento, a sensação térmica será ainda menor. Na segunda e terça, a previsão é de marcas mínimas ao redor de zero e, por isso, com vento calmo e céu claro, há condições para ocorrência de geada. As tardes terão gradual aquecimento e a previsão é de o frio perder força na segunda metade da semana que vem. Da Metsul Meteorologia, Stael Cias.
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1: 1:09.
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1: Olá a todos que nos acompanham na Rádio Vang. Previsão é, a partir de agora, uma longa janela de tempo seco. A temperatura despenca, especialmente nas manhãs de segunda e terça, mas ressaltamos que o final de semana do Dia das Mães será de muito frio, porque a temperatura mesmo da tarde vai subir pouco e, além disso, tem um agravante do vento, vento sudoeste minuano, que não permite que a temperatura suba e, com isso, as máximas ficarão baixas, principalmente o domingo, com 13, 14 graus durante a tarde, com vento, a sensação térmica será ainda menor. Na segunda e terça, a previsão é de marcas mínimas ao redor de zero e, por isso, com vento calmo e céu claro, há condições para ocorrência de geada. As tardes terão gradual aquecimento e a previsão é de o frio perder força na segunda metade da semana que vem. Da Metsul Meteorologia, Stael Cias.
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2: Olá a todos que nos acompanham na Rádio Vang. Previsão é, a partir de agora, uma longa janela de tempo seco. A temperatura despenca, especialmente nas manhãs de segunda e terça, mas ressaltamos que o final de semana do Dia das Mães será de muito frio, porque a temperatura mesmo da tarde vai subir pouco e, além disso, tem o agravante do vento, vento sudoeste minuano, que não permite que a temperatura suba e, com isso, as máximas ficarão baixas, principalmente o domingo, com 13, 14 graus durante a tarde, e com vento, a sensação térmica será ainda menor. Na segunda e terça, a previsão é de marcas mínimas ao redor de zero e, por isso, com vento calmo e céu claro, há condições para ocorrência de geada. As tardes terão gradual aquecimento e a previsão é de o frio perder força na segunda metade da semana que vem. Da Metsul Meteorologia, Stael Cias.
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0: 5:03. Bom dia, gente, né? Com a graça divina do Mestre Jesus, sua mãe Virgem Maria, Nossa Senhora Aparecida, estamos aí com o programa São da Viola. Bom dia, né? Pro vô, pra vó, pra você que tá em casa, pra ouvir a gente, você que é das 5 horas da manhã, aquele abraço. Liga pra mim aí no 3342-1522, que eu tô aí até as 7, né? Com o programa italiano depois das 6, tá bom? Um abraço então para você da cidade, do interior, você que mora aí no interior, e hoje tem festa na comunidade Gramadinho, festa da mãe, você é convidado para comparecer, vai lá, vai ter comida da boa, né? Ali no Gramadinho hoje, que beleza! Vamos lá então, né? No, música do sertão pro povo da cidade, pro povo do interior, pra quem gosta da viola. Quem não gosta da viola, brasileiro não é. É verdade, né? Não é brasileiro que não gostar de viola. Eita, mundo velho. Mas nós temos aí. Vamos iniciar o programa com esta música? Vamos ouvir quem canta.
1: A música que você vai ouvir a seguir foi feita no ano de 1959 pela dupla Valdomiro e Valdemar.

5:15 de programação da Viola, para você que tá ligado comigo, aquele abraço, né? Vamos lendo aqui, vamos lendo, então, pessoal, né? O Clube de Mães de e a comunidade de Paraíso convida você, né? Paraíso Camargo convida você, sua família, todos amigos para um jantar dançante 16 de maio de 2026, a banda Sedução Fatal, né? 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Né? 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Tá bom? Então vamos lá. Temos aí, ó. 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

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Chega mais, né? 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É, isso aí. 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Bom também. 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Tem depois, tem jantar dançante, tem um jantar, depois tem os parceiros que vão tocar na linha 24 Sagrada Família, Vila Maria. Tem linguiça, galeto, carne de gado, pão, maionese, salada diversa. Ingresso para adulto 60, ingresso para piazada 30. Não aceita PIN nem cartão. 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E jantar dançante, dia 23 de maio. Bom também. Vamos ver se achamos aqui o Vieira e o Vieirinha para cantar uma moda daquelas boas. Será que alguém lembra dessa música?

Pois é, pioneiro do sertão, cantor Vieira e Vieirinha pra você. E o João Sutile tá ligado comigo cedo, disse que ontem tomou umas biretas, mas tá, hoje tá com a garganta, não pode ver. Ele vinha cantar aqui, o João Sutile, ele fez uma dupla, é, ele e mais um lá, fizeram uma dupla, o João toca uma sanfona, você nem calcula, né? E o João vinha aqui cantar hoje, mas daí como estragou a garganta, né? Mas vamos fazer o quê? Gaúcho Velho, Zé Tapera e Chiquinho, irmão do Tunico e Tinoco, canta junto com Zé Tapera. É, Gaúcho Velho lá pro João Sutile.

0: Pois é, deu, parou, né? Estou aí, 5:31 e o programa Som da Viola. Vamos para os comerciais, já volta.
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0: Pois é, nós temos aí, né? Temos aí 5:33. Vamos mandando um abraço para você de casa, lá pro Pedro Francisqueto, Adelar e a família toda, né? Lá no Planalto, o pessoal do Planalto, família Borghetti, Leio Carlos, eu não lembro o nome do pessoal, mas afinal, pro pessoal do Planalto, todos eles aí, família Marini, do Antoninho Marini, né? Aquele abraço para vocês. Também o Alberto Guião, ali na 25, o Tessaro, vizinho do Guião, do Alberto, também o Tony Sutile e a família. Eita, Antoninho Sutile tá acordado para ouvir a gente, né? O Chito e a família Benedetti, o Olmes Borghetti, né? E esse pessoal todo da linha 25, que não sei o nome de todos, vai o meu abraço. Lábio gelado, Pedro Bento Zé da Estrada, com frio desse 7 graus, claro que gela o lábio. Até outras coisas tá gelando, né?

também, né? Isso aí. Coisa de louco, diz o cara, vai comprar fiado e pede o troco. Que coisa, tá bom. Isso aí. Canta pra vocês, Ippolídio Mangoni, em nome da Comércio e Bebida Mangoni, para todas as mães da nossa cidade, a minha, a tua, né? Aqueles que têm a mãe viva, dê muito valor, porque a mãe é o esteio da casa, é aquela que faz tudo, é mãe, avó, quem cuida dos netos ultimamente, né? Do bom tempo pra cá é a avó. Então a mãe da filha, é mãe da neta, é mãe do neto, e assim vai por diante. Então, para as mães que estão ouvindo a gente, aquele abraço, tudo de bom, que o mestre dessa altura, quando vocês partirem daqui, quem tem a mãe, que esteja lá com a porta aberta para receber as mães com carinho, porque merecem tudo e mais um pouco as mães, né? As mães são aquelas que faz viver quem tá lá embaixo. Mãe nunca ensina de roubar, de usar droga, sempre o contrário, né? Eu nunca vi na nossa cidade aqui, pelo menos na nossa região, nunca vi isso aí, a não ser que seja escondido. Mãe amorosa, Abel e Caim, em nome da Comércio e Bebida Mangoni, para todas as mães da nossa cidade, do interior do Rio Grande, via internet, todo mundo vindo. Aquele abraço.

5:42, né? É, a mãe é assim, já. O pior de tudo não é a mãe ter 5, 6 filhos e tá passando fome ali, sempre tem alguém que ajuda. O pior de tudo é a mãe ou a avó pagar a pensão pro filho que tem 2, 3 filhos e não paga a pensão, né? E a lei obriga o vô e a avó ou a mãe pagar a pensão. É, isso é muito triste, né? Então chega a dar pena, a gente vê cada uma que não tem explicação nesse mundo de Deus. Dia 16 de maio em Paraíso Camargo tem um jantar dançante que é para toda a família de Marau e região Camargo, Vila Maria, né? Para um jantar dançante 16 de maio, banda Sedução Fatal. E a comércio de bebida Mangoni do Lídio tá presente, como tá também 4 de junho, festa de Corpus Christi em União da Serra, Vila Oeste. Dia 22 de agosto tá a mostra de vinho colonial em Cadorna Nova Alvorada. Bah, já pensou? E nós vamos anunciando aqui, tem mais, tem dia 23 de maio, festa na comunidade da linha 24, Vila Maria. Os parceiros toca jantar dançante, servido na mesa, homem. Só sentar e encher o paiorzinho, né? Se sair algum ratinho também do paiol, não tem problema. É horário às 20 horas. Às 8 tem que estar lá, sentar na mesa para degustar a linguiça, o galeto, carne de gado, pão, maionese, salada diversa. Ingresso do adulto, R$60. Ingresso infantil, de 6 a 12 anos, R$30. Não aceita PIN nem cartão. Não tem como também. Pagamento somente dinheiro. Reserva de ingresso pelo Zap aí. 991340744 com Luiz Jorge. E pro Mário, 996835747. Não é o Mário, querido armário, mas afinal, tá lá, tá dado o recado. 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Oferece para você e para todas as mães esta música. Pedro Paulo e Tião Lourenço, Segredo de Amor.

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Agora tem outra pior do que aquela de pagar conta pro filho numa empresa, né? Eu acho que não vou nem falar. 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Oferece para vocês, né? É, oferece para vocês a música do Delmir e Delmon, Valsa das Mães. Muito linda essa letra, barbaridade.

oferecer então para minha esposa essa valsa, né? E todas as mães que estão ouvindo, as vizinhas aí perto de casa, ao redor de casa, as vizinhas que a gente conhece aí, todas as mães, esta é a música.

0: Eita, a todos que estão ouvindo, um grande abraço para as mães, né? Que o Mestre Jesus, junto da sua mãe, a Virgem Maria e Nossa Senhora Aparecida, são as mães de todas, né? Ali, que abençoe as mães, de saúde, de amor, de paz, que não falta comida e menos doença, né? Menos doença para as mães, que o que sofrem já é o bastante. Então, com mais doença, já pensou. Então, a todas as mães, aquele abraço, um bom domingo, uma semana. Fique com Deus, que é com Ele que a gente vai, tá bom?
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0: Questa domenica, 10 de maio de 2017. Marco Giorgio. Super ética, então. É, que seja. Demos avante com o julgamento.

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Muito bom dia, amigos ouvintes da 93.7 Vang FM, 7 horas em ponto. Estamos iniciando agora o programa Voz do Trabalhador, programa esse da nossa inteira responsabilidade, e vai ao ar todos os domingos, sempre através da 93.7 Vang FM. Esse programa é da nossa inteira responsabilidade e nós, através desse importante meio de comunicação, vamos levar até nossos associados e associadas assuntos, avisos de interesse da nossa categoria. Por que não falarmos da boa música, companhia, nesta manhã de domingo, dia 10 de maio de 2026? Olha, recém iniciava aí uma garoa, hein? O frio vem a toda por aí. Agradecendo o Francisco Campos aqui na parte técnica, desejando bom domingo a todos, parabéns a todas as mães. Depois, mais tarde, a gente faz uma homenagem a todas as mães. Assim nós iniciamos a parte musical do programa de hoje.

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1: 7:04, 7 graus é a temperatura, hein? Hoje aqui no programa nós vamos falar também dos processos de negociações aí com as empresas da alimentação. Mês de maio é o mês de reajuste dos trabalhadores de todos os setores da alimentação ou de todas as empresas do Brasil a todo, né? Então nós do sindicato estamos aí e já iniciando aí algumas reuniões com algumas empresas para nós tratarmos aí do reajuste do salário dos trabalhadores. Olha, para você participar aqui do programa, basta você ligar 3342-1522, ou então você pode mandar sua mensagem através do WhatsApp 999-270596, que é o WhatsApp aqui do Sindicato da Alimentação. Já vamos agradecendo o nosso amigo Gilberto, que saiu sintonizado na 93.7, dizendo: Costela, acordei cedo para ouvir o programa Voz do Trabalhador, e tantos outros que já estão mandando mensagem aqui, dizendo: vou dormir no sábado à noite e levo o rádio no lado da cama para ouvir o programa A Voz do Trabalhador. Muito obrigado a todos. A informação, a boa música até as 9 horas aqui na 93.7 Vang FM, a melhor do rádio.

Lembrando essa música também pro nosso amigo Evandro, ligou aqui no 3342-1522 e está sintonizado na Vang FM. Muito obrigado. Bom domingo, meu amigo. Abraço, tudo de bom.

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1: 7:10, 7 graus é a temperatura. Olha para você que não tem programação para hoje, Dia das Mães. Olha, a vida é feita de momentos únicos que merecem ser celebrados. Reunir a comunidade e fortalecer os laços com os amigos, com esse pensamento, o grupo de mães, né? Amor Perfeito e a comunidade Gramadinho convida você que está sintonizado na 93.7 Vang FM, também todos os associados do Sindicato da Alimentação, suas famílias, para participar do grande festa que acontece hoje, olha, dia 10 de maio. 10:00, recepção aos grupos visitantes, 10:30, ponto alto da festa, Santa Missa, 12:00, churrasco padrão, serviço de copo e cozinha, às 14:00, tarde dançante animada pelo Os Parceiro, e às 16:00, sorteio de rifa. Ontem aconteceu grande almoço, né? Parabéns ao Ivanir Zanin, nosso grande associado do Sindicato da Alimentação, sua esposa Lucinda. Olha, se você quiser reservar ainda o churrasco, ainda há tempo, hein? 991220490 e ainda 991637758 e 999786294. Agradecemos aí a sintonia da comunidade. Nós temos outros convites também, então nós vamos também informando aqui que a empresa BRF, né? A grande empresa aqui de Marau, como tem tantas outras, né? Anuncia aí um investimento aqui em Marau de 3 milhões. Esse investimento de 3 milhões vai aí abrir vaga para 150 pessoas para trabalhar na empresa BRF. Diante disso, depois também nós vamos fazer um importante comentário aqui sobre a vinda dessas pessoas, né? Alguns projetos que o sindicato está junto para construir, para resolver os problemas dos trabalhadores. Também lembramos que dia 12 e 13, agora na próxima semana, a empresa BRF estará fazendo a entrega do kit no valor de R$125 de produtos para todos os contribuintes do sindicato, ou seja, aqueles que são associados ou associados e aqueles que contribuíram com o assistencial. Então fique atento aí, vai avisando os amigos. Se você não pode buscar, manda alguém aí com o seu crachá, então vai ser entregue esse kit gratuito, né? Uma conquista do Sindicato da Alimentação para todos os seus associados no dia

do sindicato. 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Participe do programa ligando 3342-1522 ou então mandando sua mensagem através do 999-270596. Para nós é um prazer receber a sua ligação, a sua mensagem. E com esse frio que está aí, 7 graus a temperatura, o que nos aquece é essa aproximação através da Vang FM 93.7, esse calor humano que a gente sente das pessoas que acompanham o programa A Voz do Trabalhador.

0: Mas ressaltamos que o final de semana do Dia das Mães será de muito frio, porque a temperatura mesmo da tarde vai subir pouco e, além disso, tem um agravante do vento, vento sudoeste minuano, que não permite que a temperatura suba e, com isso, as máximas ficarão baixas, principalmente o domingo, com 13, 14 graus durante a tarde. Com vento, a sensação térmica será ainda menor. Na segunda e terça, a previsão é de marcas mínimas ao redor de zero e, por isso, com vento calmo e céu claro, há condições para ocorrência de geada. As tardes terão gradual aquecimento e a previsão é de o frio perder força na segunda metade da semana que vem. Da Metsul Meteorologia, Estel Cias.
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0: 7h19, 17 graus a temperatura. Quero agradecer aqui meus amigos, nossos associados aí da empresa BRF, Unidade de Aves, passando aqui uma notícia não muito agradável, né? Perdemos um amigo ontem à noite, um associado, jovem ainda, né? Foi meu vizinho aí há algum tempo, né? Então, pedimos que Deus conforte o coração dos familiares por esse momento, por essa nuvem negra que passa aí na vida da família, faz parte, né? Somos feitos, estamos aqui de passagem, um dia chega a nossa vez também. Um grande abraço ao meu amigo Fernando aí da Foto Fernando, que acompanha o programa Voz do Trabalhador na Vang FM também, dando os parabéns pela iniciativa, por essa decisão de fazer o programa aqui na 93.7. Também meu amigo Tomar Hilário Matti, nosso ex-diretor do sindicato, hoje aposentado, né, seu Tomar? É sempre um prazer, é uma alegria recebê-los aí no programa, no Sindicato da Alimentação, e também saber que está sintonizado aqui no programa A Voz do Trabalhador. Nós vamos lembrando que todo o associado do sindicato, quem também se associa ao sindicato, você tem direito de diversos benefícios também aí no sindicato, como a gente sempre fala que a gente se preocupa com a saúde dos nossos associados e dependentes. Nós temos duas profissionais que atendem na área odontológica, manhã e tarde. Basta você fazer agendamento com a nossa secretária Michele através do 3342-1957 ou 3342-4546. Lembrando que esses profissionais que trabalham no sindicato são pagos os seus salários com a contribuição de cada associado, com a sua mensalidade, como nós também paguemos os nossos quatro pessoas jurídicas que atendem aí no Sindicato da Alimentação e todos os demais profissionais que trabalham aí também, nossas secretárias. E eu não poderia deixar aqui de hoje dar os parabéns. Algumas pessoas estão acompanhando já o programa Voz do Trabalhador, muitas mulheres mandando mensagem aqui, né? E hoje é o dia da mãe mulher, da mãe avó, da mãe bisavó, enfim, todas as senhoras aí que são mãe, os nossos parabéns. Depois, um pouquinho mais tarde, a gente faz a homenagem. Nós já temos algumas músicas, algumas pessoas mandando mensagens aqui também para parabenizar suas mães, né? Com certeza nós vamos fazer depois mais. 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Também nós vamos lembrar que no próximo dia 28 de maio nós temos já uma outra reunião marcada com a empresa BRF para tratarmos aí do dissídio. Nós tivemos reunidos aí no dia 7, né? Aí em Serafina Correia, onde a gente só tratou de alguns outros assuntos, e agora no dia 28 a gente vai tratar aí do reajuste do salário para todos os trabalhadores da empresa BRF. O que nós deixamos claro lá, que nós não queremos prolongar a negociação como foi feita o ano passado. Claro que essa demora é por parte da empresa, quando a empresa não chega à proposta do sindicato, então nós também não vamos fazer um acerto para ganhar aí um valor muito baixo no salário dos trabalhadores, tá bom? 7h23, 7 graus a temperatura, você está sintonizado na melhor do rádio, a Vang FM 93.7, no programa A Voz do Trabalhador, que vai até às 9h. Fique conosco, sempre é um prazer ter você na nossa companhia.
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1: 7:27, 7:27 é o programa Voz do Trabalhador, 7 graus é a temperatura. Bom dia, você que ligou o rádio agora para acompanhar o programa Voz do Trabalhador. Estava olhando aqui no WhatsApp as mensagens que vêm dos trabalhadores, parabenizando, começaram já a acordar cedo, isso que é o inverno, né? Nem chegamos bem no forte do inverno, mas os trabalhadores acordam cedo aí, ligam o rádio para acompanhar o programa A Voz do Trabalhador. O nosso muito obrigado a todos os trabalhadores de todas as empresas, né? Nós aqui que representamos as empresas da alimentação, mas também os demais trabalhadores que vinham ao sindicato e pediu para a gente apresentar o programa aqui na Vang FM, porque eram sedentos de informações, de seus direitos, também de seus deveres, como nós tivemos pessoas aí de outras empresas que vieram nos procurar, falavam na rua, com as comunidades, para a gente voltar a apresentar o programa A Voz do Trabalhador. Assim chegamos a um acordo com a Vang FM. E graças a esse importante meio de comunicação, nós levamos até nossos associados as informações do sindicato, os direitos dos trabalhadores, as negociações. E lembrando que esse programa também é um investimento que o sindicato fez em nome dos trabalhadores, dos associados que vieram até o sindicato pedir para a gente apresentar o programa. Mas também hoje tem uma grande festa aí na comunidade de Carascal, né? A gente também foi convidado aí como festeiro de honra, infelizmente a gente não vai poder participar, mas vamos agradecendo aqui a comunidade Nossa Senhora de Fátima aí do Carascal, que hoje também faz uma grande festa, dia 10 de maio, hein? 10:30 Santa Missa, 12 horas almoço, churrasco padrão, com cuca, pão, maionese e salada diversas, 14 horas tarde dançante animada aí pelo grupo Portela e os Guri. Às 16 horas, sorteio de rifa. Obrigado aí o Cristiano, também a Vanderly e o Ivanir, que mandaram convite aqui para nós participarmos da festa, né? Muito obrigado pelo convite, muito obrigado pela sintonia do programa. 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Lembrando que o Sindicato da Alimentação aqui de Marau é o único que faz declaração de imposto de renda para seus associados de forma gratuita. Então nós temos duas secretárias aí que manhã e tarde, né, até o dia, o prazo final, estão realizando a declaração de imposto de renda para associados aí do Sindicato da Alimentação, também independente, aí tem uma taxinha aí, tá bom? 3342-1957 e 3342-4546, você pode falar com a nossa secretária Neuza, e aí você faz seu agendamento, ela vai passar para vocês todos os documentos necessários, o seu horário e quem vai te atender, tá bom? Que bom que você tem mais esse serviço prestado de forma gratuita pelo sindicato, porque você contribui, você é contribuinte. E os contribuintes, agora dia 11, 12 e 13, vão receber aí um kit no valor de R$125, né, de produtos da empresa BRF de forma gratuita, que o sindicato, na negociação do ano passado, nós conseguimos para os contribuintes do sindicato, seja o sócio, a sócia ou aqueles que contribuem também com assistencial. 7:32, 7 graus a temperatura. Bom dia, obrigado pela companhia, informação, a boa música até as 9 horas na Vang FM 93.7.

7:36, 7 graus a temperatura. 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E lembrando aí, no próximo mês, então, no dia 12, as aulas teórica, e no dia 13, as aulas prática. É importante você fazer esse curso, sabe que muitas empresas precisam de operador de empilhadeira, e para você ter um ganho melhor, você tem que ter o curso, você tem que ter a carteirinha também de operador, tá bom? Não deixe de passar essa oportunidade, tá bom? E lembrando também o nosso sindicato, além dos trabalhos que a gente faz nas empresas, a gente sempre recebe convites. Nós recebemos convite aí para quarta-feira que passou, nós participarmos aí no restaurante Câmara, onde foi feito um projeto bastante importante, né? A convite aí da prefeita Naura, do vice Vilmo também, e do grande secretário, nosso grande amigo Carlos Toniala, onde foi reunida aí diversas autoridades do município, empresas, né? Secretários e assim por diante, para planejar Marau até 2050. Então, quero aqui, em nome da nossa direção, agradecer o Carlos Toniala pelo convite, né? Por lembrar do Sindicato da Alimentação, também a Associação Comercial e Industrial de Marau, a Cláudia, que é a presidente, enviou o convite para nós participarmos, para ideias, sugestões aí para Marau até 2050. Que bom que vocês lembram do Sindicato da Alimentação, de tantas outras entidades, que um pouquinho que a gente pode contribuir, a gente já fica feliz, né? Feliz porque a gente quer deixar um Marau melhor para aqueles que estão crescendo, que estão nascendo, aqueles que vão chegar daqui mais um tempo, como que vão encontrar esse Marau, né? Como que vai ser os projetos que tem em Marau, que tipo de projetos eles vão encontrar em Marau. E certamente, quando ele encontrar coisas boas, eles vão dizer: no passado, alguém projetou, alguém fez esse projeto, alguém executou esse projeto, que hoje as pessoas podem desfrutar dele. Então, muito obrigado por lembrar do Sindicato da Alimentação. Fica aí o nosso agradecimento em nome de toda a nossa direção. Também a gente recebe convites, e nós estamos aqui muito felizes para nós recebermos aqui um convite também para a próxima quarta-feira, dia 13, nós participarmos aqui em Marau de um encontro aí na OAB, onde nós vamos ter aí algumas autoridades presentes também, e nós recebemos o convite aqui, né, para participarmos também, porque essas pessoas querem ouvir o sindicato. Olha que importante isso, né? Nós recebemos o convite para a gente participar, e também o nosso jurídico vai participar também. A gente fica muito feliz com isso, por lembrar do sindicato, e as pessoas também saber da importância que tem o Sindicato da Alimentação aqui em Marau, a importância na vida dos trabalhadores, né? E isso é bom que as autoridades também, o pessoal da Justiça do Trabalho quer nos ouvir também, né? É bastante importante isso. Já vamos procurar aqui no meu WhatsApp, nós vamos, já achei aqui, ó, desembargador Alexandre Correia da Cruz, é esse que enviou o convite, ele tá, vai estar aqui em Marau, aí na OAB, e quer ouvir os representantes dos trabalhadores, o sindicato, juntamente com o seu jurídico. Então, nós já confirmamos presença na próxima quarta-feira, às 15 horas. Nós vamos estar aí na OAB, junto com o nosso jurídico e certamente outras profissionais nessa área, que o desembargador Alexandre Correia da Cruz
quer nos ouvir. Que bom isso, né? Que eles vêm ouvir também os representantes dos trabalhadores. 7:42, 7 graus a temperatura. Bom dia a você que está sintonizado na melhor do rádio, Vang FM 93.7.

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1: Sete horas 45 minutos, 7:45. Também é importante nós lembrarmos aqui os trabalhadores. Não sei se os trabalhadores aí da empresa BRF perceberam, mas no dia 28 de abril nós estivemos aí dentro da unidade da Avesa, onde nós, através de dois peritos, né, um perito contratado pelo sindicato e outro a mando do juiz, né, porque nós entramos na justiça com a BRF sobre os setores insalubre. E o nosso perito reconheceu como setor insalubre, porém a empresa não se manifestou. Diante disso, o juiz encaminhou mais um perito para fazer uma nova perícia. Então, no dia 28 de abril, tivemos aí junto com o diretor Lucas e a Juliana, na unidade de pintura e também aí na visceração, aonde nós passamos acompanhando dois peritos, e agora nós temos que aguardar 20 dias para o relatório desse perito para ver se os setores são insalubres ou não. Como tem outros setores também da manutenção e tantos outros lugares que nós vamos fazer perícia até nós encontrarmos a decisão se é insalubre ou não, tá bom? Também lembrando aqui que nós temos uma preocupação muito grande com os trabalhadores, e a campanha da fraternidade desse ano, ela falava sobre moradia, né? Não é apenas um lema, não é apenas um celebrar, mas é um executar também, né? E sexta-feira, né? Sexta-feira que passou, aqui a paróquia Cristo Rei fez um trabalho muito importante junto com o governo municipal, também o secretário de habitação, com vereadores de todos os partidos, né? E nós, como também assumimos a missão de presidente do Conselho de Habitação do município de Marau, estivemos lá presente, aonde nós, juntamente com a paróquia e governos, vereadores, prefeita também, discutimos a questão habitacional no município de Marau. Nós sabemos que as empresas estão procurando muito pessoas para trabalhar, e isso para nós é importante. Quanto mais emprego tem em Marau, quanto mais empresa tem em Marau, cresce também a economia do município, porém gera também outros problemas, como falta de vagas nas creches, nas escolas, começa a trazer mais pessoal, começa a acumular gente no hospital, nos postos de saúde, mas também nós temos que cobrar dessas empresas que deve ter os seus lucros, né? Que jamais um empresário vai deixar de ter na sua administração, na sua empresa, o desejo de ter lucros, mas também que se olhe um pouco para o social, né? Essas pessoas têm que ter moradia. Moradia é um direito do trabalhador, não é? Aqui a gente sempre fala que não é favores de governos, porém tem que existir projetos, né? Tem que existir a contrapartida do trabalhador, mas também das empresas. As empresas não podem trazer somente trabalhadores aqui para abastecer seus cofres, para ter seus lucros, se não olha qual a situação que vive o seu trabalhador dentro da cidade. E essa é uma preocupação de todos, inclusive nós do sindicato. Não é possível que nós olhamos para um mundo, um Brasil que tem tanto trabalho, que nós ainda encontramos pessoas aí morando embaixo das pontes, né, dentro das garagens, com muitas pessoas sem condições de vida, de repousar, às vezes em algum lugar, com um acúmulo de pessoas devido ao alto preço do aluguel, assim por diante. Bom, diante disso, o que a gente tem que fazer? Sentar aquilo que foi feito, planejar e tentar executar um plano habitacional que tenha também a participação, envolver de repente empresas, fazer um projeto junto, coletivo, que venha a beneficiar essas pessoas, para que essas pessoas que venham para Amaral, além de encontrar um emprego, encontrar uma cidade boa, que essa cidade boa seja em todos os sentidos, né? Moradia, educação, saúde, enfim. E o emprego também, claro, é importante, né? Porém, é um projeto que a gente vai estar começando a discutir, a gente vai ver, foi tirado alguns encaminhamentos, né? E quem sabe logo aí adiante esse projeto ele seja executado. É importante saber que aqui Marau é um município que na questão habitacional já fez muito e tem que fazer mais, porque há uma necessidade, né, de moradia. As pessoas que estão vindo para cá, o aluguel é bastante caro, né? Então tem que começar a pensar em casas, projetos habitacionais que tem aí. Já veio verbas do governo federal, como veio estadual, como tem verbas também do governo municipal. Mas também tem que fazer um apelo a essas empresas que apenas não resolvam só os problemas deles, com a falta de mão de obra, mas também que ajudem a resolver o problema do trabalhador, aquele que vem trabalhar aqui em Marau. Então foi algo assim bastante importante, produtivo, e esperamos que aconteça outras audiências assim, que a gente possa levar adiante esse projeto da construção das casas para os trabalhadores. 7:51, que bom estar muito próximo de você através da 93.7 Vang FM, a melhor do rádio, abriu as portas aqui. Nós estamos aqui desde as 7 horas porque nós atendemos um pedido do trabalhador. Isso que a gente sempre fala, era tão bonito ver os trabalhadores vir no sindicato, ligar, mandar mensagem, falar conosco, pedir para nós voltarmos a apresentar o programa A Voz do Trabalhador aqui na Vang FM, com duas reuniões, nos acertamos aí, estamos aqui desde as 7 horas, não importa o frio, o calor, o horário, para nós o que importa é o nosso foco, é o trabalhador. O trabalhador também levanta às 3, 4 horas da madrugada, vai trabalhar, às vezes com frio, com chuva, e paga a mensalidade do sindicato. Então é para isso que nós estamos aqui, fazendo esse investimento a pedido dos trabalhadores. Também nós queremos pedir a compreensão aqui aos nossos associados, alguns estão vindo retirar o brinde, não chegou a segunda remessa de brinde devido a alguns fatos que aconteceu com a empresa que está fazendo esses brindes, mas assim que chegar nós vamos divulgar aí. Então perdão, desculpa, não é culpa do sindicato, às vezes acontece esses fatos, né? Mas com certeza todo associado, toda associada vai ter direito a 2 brindes esse ano, onde o sindicato da alimentação investiu aí R$200.000 em brindes para associado. O que que é isso? É devolver o dinheiro para o trabalhador. Fazer um programa de rádio é devolver o dinheiro para o trabalhador. Nós fizemos uma reforma muito grande no nosso ginásio, onde gastamos em torno de R$100.000, é também para manter a estrutura. O dinheiro é para fazer luta, mas também a gente tem que cuidar da estrutura, né? Isso é importante graças à presença dos trabalhadores. E nós temos lá no Sindicato da Alimentação, todas as terça-feiras, a doutora Gisela atende na área trabalhista das 9 até as 11:40, doutor Carlos, que todas as quinta-feiras das 8 até as 11 horas, e a doutora Patrícia todas as quinta-feiras das 13 até as 17 horas. Além do atendimento que o próprio sindicato faz todas as quarta-feiras aí na porta de fábrica da empresa Beref, na quinta-feira em Vila Maria, é um trabalho que a gente faz descentralizando um pouco o nosso trabalho e dando um pouco do nosso precioso tempo a esses trabalhadores que merecem muito do nosso tempo, tá bom? 7:54, música no programa A Voz do Trabalhador.

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É o programa Voz do Trabalhador, o programa do Sindicato da Alimentação aqui de Marau. Olha, na sexta-feira nós participamos de uma importante reunião virtual aí, porque na sexta-feira comemoramos aí os 32 anos da nossa CONTAC, a nossa Confederação da Alimentação. A CONTAC, ela é uma confederação que ela criou através, hoje em memória, o Ciderley de Oliveira, a NR36. Essa NR36, ela iniciou com um projeto aí, e no anos 90, por aí, aqui em Marau, e depois lá, em 18 de abril de 2013, então, o ministro do Trabalho, Manuel Dias, assinou esse projeto como uma lei para as empresas avícolas e frigoríficas. Por que que foi feito esse projeto e de tantas lutas aqui no Brasil e também fora dele, a gente conseguiu fazer com que essa NR se tornasse uma lei? Porque dentro das empresas avícolas e frigoríficas, os trabalhadores fazem muitos movimentos. E é uma linha de produção, é um processo, né? É bastante extenso. E a gente já conhece esse processo desde a chegada do frango na unidade até o carregamento, até o destino, né? Porém, as pessoas fazem muitos movimentos. E esses movimentos, eles vão gastando no ser humano o líquido, e esse líquido, quando ele faz falta nos tendões, assim por diante, ele começa a romper os tendões, né? E essas pessoas andam por aí, às vezes você vê com o braço enfaixado, às vezes com o braço apoiado, passando por um processo cirúrgico ou um afastamento. E diante disso, quando a gente foi ver a BRF, né? Na época era Perdigão, depois BRF, agora MBRF, ela tinha muitas pessoas afastadas. E o que que o sindicato tem a ver com isso? Tem que haver também que nós temos que cuidar da saúde do trabalhador. Hoje, essa norma, essa NR36, ela é uma lei que todas as empresas avícolas e frigorífico, seja de frango, bovino, suínos ou enfim, qualquer outro animal, eles têm que fazer uma pausa de uma hora durante sua jornada de trabalho. Aqui na BRF, eles fazem 3 pausas de 20 minutos. Reduziu as doenças ocupacionais? Sim. E esse dinheiro que o trabalhador gastaria para recuperar sua saúde, pode comprar uma outra, algo que ele deseja ou precisa dentro de casa, economizar um pouco esse dinheiro, enfim, o trabalhador, ele não tem que estar seguidamente adoecendo. A gente sabe que acontece, mas também a gente tem que fazer um projeto para evitar, né? E isso é importante. Então, nós comemoramos aí os 32 anos da CONTAC sexta-feira, numa reunião com diversos sindicatos aqui do Brasil e fora dele também. Foi importante aquilo que a gente fez, a avaliação da importância da NR36, como agora a gente está também trabalhando aí para redução da jornada de trabalho nas empresas avícola e frigorífica de 44 para 40 horas semanais sem reduzir salário. Por quê? Não é porque o sindicato não quer que você trabalhe, nós temos que trabalhar. E trabalho existe. Aí alguns dizem assim, não trabalha quem não quer. Bem, nós temos que ver a condição da pessoa primeiro. Se a pessoa tem condições de trabalhar, tem saúde, tem condições, vai trabalhar. Bem, se ela está com problema de saúde, nós temos que ter alguma coisa para curar essa pessoa, deixar essa pessoa se recuperar para depois retornar na linha de produção, né? Então, isso é importante, né? E esse projeto está bem avançado, nós acreditamos nisso, né? Porque os trabalhadores dessas empresas, nós queremos que eles trabalhem de segunda a sexta-feira. Reduz os afastamentos dentro da empresa, reduz o gasto para recuperar a saúde, o trabalhador se sente melhor, 2 dias ele já descansa, né?
ele já pode ter uma vida social diferente, ele pode estar mais tempo com a família, ele pode sair mais de casa, né? Porque senão, principalmente as mulheres hoje, que é dia da mãe, a mulher durante a semana trabalha dentro da empresa, se tiver que trabalhar no sábado, e a casa, e os filhos, e o marido, e ela, e a sua vida, né? Então é bastante importante isso. Então, oxalá que a gente possa amanhã depois divulgar aqui que isso já se tornou uma lei, e é para isso que nós estamos lutando. Também lembramos aqui que cuidar da saúde também é cuidar da alimentação, né? Isso é muito importante, o comportamento alimentar. Para isso nós temos convênio aí com a Silvia Bertosso de Oliveira. 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

8:09, permanece aí os 7 graus de temperatura. Olha, eu fico feliz aqui e ao mesmo tempo um pouquinho sentido, né? Pessoal aí da Evisceração, Costela, estou tomando chimarão e ouvindo o programa. Obrigado por você estar aí falando para nós, mas estou um pouco triste, perdi um colega ontem, colega de trabalho. Não fala meu nome, tudo bem. Sentimento aí a toda a família, conheço ele, sou muito amigo dele também, tá bom? Pessoal aqui, deixa eu dar uma passada aqui, pessoal que trabalha aí na padaria Pão de Mel, ouvindo o programa, pessoal lá de Gentil, da Granja Magda Segatti, também a pessoal trabalho na Granja do Palma, muito obrigado, trabalho no carregamento de frango Coreginaldo. Você conhece ele, né, Costela? Bom dia, parabéns pelo programa. Trabalho na Mega Alimentos, estou ouvindo o programa e tomando chimarão. Muito obrigado pela sintonia do programa. Trabalho aqui no Laticínio São Luís. Costela, que bom que voltou o programa, assim você nos mantém informado, com certeza. O meio de comunicação é importante para isso também. Trabalho no frigorífico Frigo Sul. Costela, você viu o problema do ônibus? Sim, já falamos com o Dinarte ainda na sexta-feira, tá bom, meu guri? Muito obrigado pela sintonia do programa. Costela, meu café foi um pinhão. Ah, que bom, gostoso, hein? Tô perto do fogão a lenha, que bonito isso. Costela, trabalho no CBEM Indústria e Comércio também, já tô tomando café e ouvindo a 93.7. Obrigado, obrigado mesmo. Pessoal aqui da Chux, né? Trabalha aí na Chux também. Costela, não sabia que tinha voltado o programa Voz do Trabalhador, não vou perder mais, tá bom? Muito obrigado mesmo. Lembro aqui ainda, pessoal que trabalha aqui na Industrializado, segundo turno, setor de Mortandela. Costela, muito obrigado pelo esforço de voltar ao programa Voz do Trabalhador. Nós precisamos ficar sabendo do kit da cesta e de tantos outros trabalhos que faz o sindicato. Muito obrigado. Costela, trabalho na embalagem de salame da Suínos, estou ouvindo o programa tomando o chimarão, botei uma ervinha aqui dentro da térmica e como tá gostoso, deve tá, né? Chimarão sempre faz bem, correndo de mão em mão. Costela, lembra depois fazer homenagem para todas as nós, as mães que trabalham nas empresas da alimentação. Sim, depois a gente vai fazer uma homenagem. Também o pessoal aqui de Vila Maria, Costela, não trabalham nas empresas da alimentação, mas estava sentindo falta do programa Voz do Trabalhador. Parabéns também pelas músicas. Parabéns ao Francisco aqui que faz a nossa parte técnica, tá bom? Obrigado também ao pessoal da MPD que está aí ouvindo o programa. Nossa, um trabalho maravilhoso, emociona a gente. Costela, gostei muito da janta do dia 1º de maio, do grupo musical também, a janta estava muito gostosa, parabéns, foi uma das melhores que eu participei, obrigado querida, tá bom? Sempre procuramos melhorar. Costela, fui esses dias no sindicato e fui muito bem atendida pelas secretárias de vocês, parabéns pela equipe que vocês têm. Oh, que bom, né? Costela, comecei a participar da academia, e essa mulher da academia só faz a gente dar risada. Ah, Danúbia, né? Conheço, tá bom. Um abraço aqui também, pessoas que participou com a Tamires. Costela, vocês têm uma excelente profissional que trabalha nessa área aí no sindicato da alimentação. Tô sendo atendida por ela

0: Costela, fica tranquilo, nós sabemos que o sindicato é sério e o nosso brinde vai vir, fica tranquilo, tá bom? 8h14, 7 graus temperatura. Muito obrigado a você que está sintonizado aí na 93.7, é o programa Voz do Trabalhador. Fico com vocês até as 9h. E é uma grande alegria nas manhãs de domingo acordar cedo, 6h30 da manhã eu acordo, já fico feliz porque eu vou me aproximar dos trabalhadores, aqueles que são a razão de nós sermos da diretoria do Sindicato da Alimentação e representar esses grandes e importantes trabalhadores do setor da alimentação.
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1: Olá a todos que nos acompanham na Rádio Vang. A temperatura despenca, especialmente nas manhãs de segunda e terça, mas ressaltamos que o final de semana do Dia das Mães será de muito frio, porque a temperatura mesmo da tarde vai subir pouco e além disso tem o agravante do vento, vento sudoeste minuano, que não permite que a temperatura suba e com isso as máximas ficarão baixas, principalmente o domingo com 13, 14 graus durante a tarde, com vento a sensação térmica será ainda menor. Na segunda e terça, a previsão é de marcas mínimas ao redor de zero e por isso, com vento calmo e céu claro, há condições para ocorrência de geada. As tardes terão gradual aquecimento e a previsão é de o frio perder força na segunda metade da semana que vem. Da Metsul Meteorologia, Estel Cias.
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8h19, depois eu vou atender um grande amigo meu aqui, o Maninho, tá bom, Maninho? Grande amigo, grande parceiro, grande incentivador, e sei do quanto que é rica a nossa amizade, isso é importante, né? Mas eu quero aqui falar um pouco hoje sobre esse dia especial, apesar que todos os dias são especiais em nossa vida. O nosso dia é aquilo que a gente faz dele, né? Quando aquilo que nós pensamos, aquilo que nós projetamos, aquilo que nós vivemos, aquilo que nós consumimos, aquilo que nós queremos, o nosso dia é aquilo que a gente faz dele, né? Sempre com bastante otimismo, né? Mas hoje é um dia que nós recordamos a mãe. Muitas vezes a gente pensa, e é importante que façam isso, de dar presente para a mãe, de dar o abraço, de dar o beijo. É muito bonito isso. É um gesto grandioso, né? Para quem tem a mãe, é muito simples fazer isso. Para quem não tem, é difícil viver esse dia. Mas o que é importante é a gente recordar, né? Algumas heranças que as mães deixam na nossa vida. E nós retornarmos ontem, a gente também falava com algumas mulheres, e durante a semana a gente fala com muitas homens e mulheres também, e a gente tem um conhecimento da vida de tantas pessoas que a gente tem que manter a ética. A gente não pode falar. Tem coisas que a gente vê e não pode enxergar. Tem coisas que a gente ouve e não pode escutar. Infelizmente tem coisas assim. Mas eu quero aqui parabenizar as mães hoje, não somente pelo seu dia, por esse nome tão sagrado que é o nome da mãe. E hoje nós, criados, velhos, nós podemos olhar para os braços de uma mãe e já ver que não tem mais toda aquela força, aquela energia, aquela disponibilidade que ela tinha quando nós éramos pequenos. Mas é importante a gente lembrar que nesses braços aí, quantas vezes a gente dormiu, quantas vezes calaram o nosso choro, quantas vezes acalmaram a nossa dor, quantas vezes nos embalaram em seus braços e quantas vezes esses olhos dessas mães ficaram durante noites acordada para cuidar de nós. Quantas vezes essa voz que hoje pode estar um pouquinho com dificuldade, talvez uma voz com grave diferente, com tom diferente, mas foi dessa boca que a gente aprendeu muitas coisas importantes na vida, muitas palavras. Com essas mãos que às vezes tremem um pouquinho, às vezes com algumas cicatrizes, às vezes um pouquinho desfiguradas, mas foi dessas mãos aí que a gente recebeu os primeiros alimentos em nossa vida. Talvez com aqueles dedos hoje das mãos da mãe, que tantas vezes ela nos apontou os melhores caminhos, hoje nós deveríamos olhar para a figura de uma mãe e olhar também, de repente, a sua altura, o seu peso, a sua beleza, mas nós não somos capazes de medir o valor que uma mãe tem. Talvez a gente saiba valorizar uma mãe quando a gente não tem mais, aí é tarde. Mas o que alegra uma mãe que hoje está na estância eterna é aquilo que nós praticamos hoje. Essa proteção, esse olhar de uma altura muito grande, certamente a mãe tem ainda por nós. E essas mães que às vezes sofrem, né? Eu conheci, já falei com muitas mães que ficaram sem comer para dar comida para os filhos. Ontem eu mandei uma secretária levar um valor de dinheiro para uma mãe que não tinha o que dar de comer para os filhos. Hoje, dia das mães. Tá, eu me pergunto, ela é mãe de quem? Não me interessa de quem que ela é mãe. Interessa que ela é mãe. Que ela tem esse sentimento
E por aquilo que ela me colocou, nós estava trabalhando ontem, eu, a secretária Cassiano, disse: você vai lá naquela casa, no tal endereço, e leve esse dinheirinho para aquela mulher comprar comida para os filhos. Pois é. Às vezes as mães que têm que trabalhar quando os filhos estão em algum lugar amparados para ter alguma coisa para comer. Eu vejo uma ação muito grande em tantas entidades aqui de Marau, não podia deixar de destacar aqui a MPD, que faz um trabalho brilhante. A assistência social também, nós fizemos um trabalho muito bonito na sexta-feira, com um jovem, um trabalhador que também desejava voltar para sua casa, onde tem sua esposa e a sua mãe também. A gente teve uma ação assim bonita, por parte da Delegacia de Polícia também de Marau, por parte da assistência social e por parte do sindicato também. Nós fizemos um ato que ele fez eu me alegrar para muito tempo, né? Da gente poder fazer isso. Porque um filho hoje queria estar no lado da sua esposa e da sua mãe e foi simplesmente abandonado por um empregador. E às vezes a gente fica se colocando no lugar dos outros. Então, para as mães de hoje, eu desejo os parabéns em nome da nossa direção, dos nossos profissionais que trabalham no sindicato. Se a gente tem a mãe, não precisa tantas coisas. O melhor presente que uma mãe gosta ou gostaria de receber hoje é a vida do filho. Se ele está na frente dos seus olhos, se ele está um pouco distante, se ela pode vê-lo pelo celular ou ouvir a sua voz ou sentir o seu abraço, é isso o presente da mãe. Porque tudo aquilo que nós dermos hoje para a mãe, ele é para alguns dias, para alguns meses, algum ano talvez. Mas a nossa vida, ela é um presente para a mãe, para sempre na vida da mãe. E nós temos que ser esse presente na vida da mãe também, estar sempre presente nos momentos bons e também nos momentos difíceis. Eu conheço algumas pessoas que às vezes ficam horas da noite acordado para cuidar da mãe. Que bonito isso. Mas nós temos mãe no nosso Brasil, infelizmente, que recebem vidas embaixo de viadutos, embaixo de pontes, embaixo de garagem, no lugar não confortável para o nascimento de filho. Nós já tivemos crianças que nasceram dentro de empresas, né? Que bom isso, né? Mas e aqueles que nasceram do ventre sagrado de uma mãe e hoje a mãe não sabe onde está o filho ou o filho não sabe onde está a mãe? É uma reflexão que a gente tem que fazer muito profunda. Talvez a gente fazer um pensamento, uma oração individual no silêncio, ou agradecer a mãe que a gente tem, esposa, assim por diante, é muito melhor que às vezes algum presente que nós oferecemos para a mãe. Então, para todas as mães, vou rodar essa música. 8:27.

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1: 8:32, lembramos mais uma vez, então no próximo dia 28 desse mês nós estaremos reunidos novamente com a empresa BRF, onde nós vamos tratar aí do dissídio, do reajuste salário dos trabalhadores também. Lembro mais uma vez que a MBRF vai investir aí 3 milhões aqui em Marau nas unidades, né? Onde vai gerar mais 150 vagas de emprego, né? Também quero lembrar aqui meu nosso amigo Maninho, muito obrigado pela sintonia do programa. Logo em seguida vou rodar uma música aí com o seu Iranizuki. Gosta muito de rodar, de cantar e cantar também, né? Está ouvindo o programa A Voz do Trabalhador aqui na 93.7 Vang FM. Também lembro mais uma vez a todos os trabalhadores, então, que aí no dia 11, 12 e 13 a empresa BRF estará fazendo a entrega do kit no valor de R$125 de produtos da empresa. Conquista essa do sindicato para todos os trabalhadores de forma gratuita. Também lembro de que nos próximos dias aí, talvez amanhã ou depois, vamos receber aí a outra remessa de brinde para os associados, então a gente estará divulgando aí no Face do Sindicato da Alimentação para que os trabalhadores associados venham retirar. Eu quero agradecer aqui as mensagens que vêm aqui no WhatsApp, e como são muitas e às vezes a gente não lê todas, tem algumas aqui bastante emocionante, né? As mães gostando na mensagem, também o pessoal aí que trabalha diversas empresas, costela, trabalho, limpar a rua, e gostei muito que voltou a apresentar o programa Voz do Trabalhador. Tem também trabalhadores aqui da construção civil, muito obrigado pela sintonia do programa, pessoal que trabalha, né, no comércio aqui, diz as lojas, não vou citar, né? A gente sabe como é que acontece os fatos, né? Nós sempre temos aí que ser projetos de vida, projetar, né? Cuidar da vida das pessoas, trabalhar, eu acho que também é importante, né? Não deixe de ser importante, porque tudo aquilo que nós temos tem que ser graças ao nosso trabalho. Também o nosso trabalho tem que reconhecer os limites dos trabalhadores, tá bom? Que pede aqui ainda? Costela e a cesta básica, eu não sei o dia que vai ser entregue, sabe? Mas é sempre ali pelo dia 20, por aí a gente divulga também aí. Também costela, gostei muito do brinde, parabéns, né? Alguém coloca aqui, deixa me ver, costela, fui também bem atendido aí no gabinete odontológico, muito obrigado. Costela, vocês têm uma secretária muito educada, que bom, com certeza, todas elas são, quero parabenizar. Costela também diz aqui, parabéns pelo trabalho que vocês fazem, que seria de nós se não tivesse o sindicato, nós somos um pouquinho do muito de vocês, tá bom? Vocês que nos dão essa responsabilidade. E também nós já vamos falando aqui, no dia 12 e 13 de agosto, nós estaremos em Minas Gerais, onde nós vamos participar de um seminário bastante importante, que diz muito daquilo que nós precisamos fazer, projetar, executar na vida dos trabalhadores. Então, a gente faz um ou dois seminários por ano em diversos estados, lugares diferentes, né? Para a gente estudar temas importantes que venham beneficiar a vida dos trabalhadores. Também qualquer dúvida que você precisar, nós atendemos no Sindicato da Alimentação todos os dias, das 7:30 às 11:40, das 13 às 18 horas, ao sábado das 8 às 11:30. Sempre é um prazer recebê-lo aí no Sindicato da Alimentação. Não faça nada com dúvida, procure o sindicato da tua categoria, você pode vir no Sindicato da Alimentação. Nós temos uma equipe que nunca deixamos de atender nenhum trabalhador, né? Nenhum trabalhador que chega no sindicato deixa de ser atendido, de tirar suas dúvidas. Se não é do nosso alcance, a gente encaminha essas pessoas também, né? Para que elas encontrem a solução do seu problema, tá bom? Então, muito obrigado às pessoas. Nós ficamos na Presidente Vargas 1828, né? Estamos sempre aí à disposição de atender os nossos associados. 8:37, também muitas pessoas pedindo música aqui em homenagem às mães, muito obrigado, parabéns a todas as mães, obrigado você da cidade, do interior, dos municípios vizinhos, de todas as empresas que nos acompanham nas manhãs de domingo. Levantamos cedo porque o nosso desejo é nos aproximar de vocês através da 93.7 Vang FM, a melhor do rádio, que abriu espaço para o sindicato se aproximar de seus associados todos os domingos. Então, para nós é um prazer ter você na nossa companhia.

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1: 8:45, você está ouvindo aqui a melhor do rádio 93.7 Vang FM, o programa Voz do Trabalhador, programa esse da nossa inteira responsabilidade, vai ao ar todos os domingos das 7 até as 9 horas, onde procuramos sempre levar os trabalhos que foram e serão realizados pelo Sindicato da Alimentação, também as informações para todos os nossos associados. Olha como é importante também a gente lembrar que o nosso sindicato aí, nós temos acordos coletivos com aproximadamente 75 empresas e esse ano com certeza mais 3 ou 4 empresas vão fazer o acordo conosco. Então, a gente representa um grande número de trabalhadores também. Importante lembrar que esses trabalhadores que no passado contribuíram muito com o sindicato não foram esquecidos por esse sindicato que a gente fala. Os associados, aposentados, aqueles que não estão mais ativos dentro das empresas, né? Para isso, no dia 1º de maio, nós criamos uma comissão, a Associação dos Aposentados da Alimentação de Marau, onde essa comissão, ela vai organizar aí projetos importantes, né? Palestras, jogos, lazer, passeios, né? Viagens, enfim, buscar direito também para esses associados aposentados que muito contribuíram com o sindicato. E não é porque nós conseguimos o direito da aposentadoria que nós vamos estacionar nossa vida. Temos que manter a vida, ela é um movimento, né? É, muitas vezes a gente vê por aí alguns exemplos, como a água, né? A água, se ela fica parada, ela não faz uma função ideal, né? Ela vai se consumindo e desaparece e por ela não fazer uma função, de repente, ela não é vista, né? Então, nós também temos aí uma função na vida, né? Que é celebrar a vida, é viver a vida, né? Cuidar da vida, zelar pela vida, trabalhar pela vida, buscar pela vida dos trabalhadores e também, além de abrir espaço, né? A vida é um espaço, né? Que a gente abre para tantos desafios, né? E os desafios às vezes coloca a gente aí na frente de algumas situações que aí a gente vai dizer se a gente é curto, é comprido, se é alto, se é baixo, se é forte, se é fraco, enfim. Os desafios, eles acontecem na vida das pessoas e nós temos que ser superior a esses desafios, a essas tarefas, a essas missões que a gente tem pela frente, né? Se a gente acha que não tem condições, a gente tem que dar um espaço para outras pessoas. Porém, eu acho que é bem importante a gente cuidar, celebrar a vida. Então, para isso, o Sindicato da Alimentação jamais esqueceu de seus associados aposentados. Para isso, quando ele sai das empresas, eles não contribuem mais com o sindicato e continuam usando todos os benefícios do sindicato aí, que são em torno de 40 benefícios que nós temos aí dentro da nossa cidade para todos os nossos associados. Esses benefícios são externo e interno também dentro do sindicato. E qualquer associado pode chegar aí no sindicato. 8:48, quase no final do programa A Voz do Trabalhador. Mas antes do final do programa, temos mais música aqui no programa A Voz do Trabalhador, na 93.7, a melhor do rádio Vang FM.

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1: 8:52. Foi um prazer, foi uma alegria, foi um sucesso ter você na nossa companhia desde as 7 horas. Nós estamos encerrando o programa Voz do Trabalhador, desejando bom domingo a todos, uma ótima semana a todos, com proteção divina em todos os momentos e lugares. Agradecer o Francisco Campos aqui na parte técnica. Nós retornamos no próximo domingo com mais um programa Voz do Trabalhador aqui na 93.7 Vang FM, a melhor do rádio. Muito obrigado a todos e até domingo que vem. Mais uma vez, parabéns a todas as mães. Recebo o abraço do Sindicato da Alimentação, todas as nossas diretoras, funcionárias e todas as mães associadas do Sindicato da Alimentação, aquelas que acompanham o programa Voz do Trabalhador, e desejamos proteção divina a todos, longos anos de vida, e muito obrigado por tudo que tem feito em nossas vidas. Até domingo que vem.

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0: Alô, minha gente, muito bom dia. Estamos chegando para mais uma edição do nosso programa Letras. Manhã de domingo, um pouquinho frio, aí um ventinho também que sopra. Nós vamos fazer o melhor da programação de hoje. Sua participação é muito importante, afinal hoje é Dia das Mães. Não seríamos nada sem ela. Grande abraço a todos, um grande beijo. Vamos fazer um programa agradabilíssimo neste domingo. 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A gente vai falar de todas essas empresas que prestigiam aqui o nosso programa. Vamos abrindo o programa desta manhã com uma homenagem a todas as mulheres. Sem dúvida nenhuma, a casa da gente não seria a mesma coisa.
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9:06, estamos aí com você, programação com Guido Silva, Chiquita.

Muito bem, são 9:13. Você fazendo a programação conosco. É ligar para cá, 3342-1522. Temos aí o nosso WhatsApp, que é o mesmo número, 3342-1522. Vamos atendendo o seu bom gosto musical. 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

Laí Frentistas, muito obrigado pela audiência aqui no nosso programa de hoje. Vamos lá. Letra bonita, bonita, bonita. Felicidade é querência.

Viva, viva o nosso Rio Grande do Sul. Uma valsa pra ti. Grande abraço aí para todas as mães. Vem nossas homenagens no dia.

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5: Bertosso Empreendimentos com a Vang FM, Jornal de Marau, na Copa do Mundo, que acontece daqui a 30 dias. Vamos em frente, homenageando os que estão ligados aqui e que estão também pedindo música. Senair Maiká, Rio da Minha Infância. Vamos lá, vamos conferir. Eu acho bonita. Vamos lá. É o melhor da música. Um dos grandes talentos.

0: Muito bem, estamos esse domingo, Dia das Mães, para todas elas, o nosso beijo, nosso respeito, nosso carinho e, evidente, as dedicações musicais que vão acontecendo aqui no programa. Vamos ouvir uma música aqui muito interessante, muito bonita e é bem para a data. Mãe Gaúcha está me pedindo esta da música também. É o meu amigo Lúcio Finkler, que está acompanhando todos os domingos a programação. E aproveito a oportunidade também para a dona Hilda Bortolotti Copini, 92 anos, né? Está aí acompanhando o programa. Um grande beijo para a senhora Hilda, para toda a sua família. Mãe Gaúcha. Os Monarcas.
1: Mãe

0: O programa de todos os domingos, o sol fazendo presença também aqui em Marau. Tá friozinho, mas está agradável também, né? Melhor do que aqueles calores e calor exagerado que nós já tivemos aí até poucos dias atrás. Vamos aqui lembrando uma letra também muito interessante, José Cláudio Machado, e chega no pedaço.
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1: Obrigado aí, Marcos, pela sua participação todos os domingos conosco. José Cláudio Machado, das vozes lindas que o Rio Grande tem.

Muito bem, bem, bem, você fazendo o programa conosco, é com alegria que a gente atende todo mundo, é só ligar 3342-1522. Um abraço aí ao Pedro Machado, tô homenageando aí a sua mãe, dona Sebastiana da Silva Machado, 95 anos, que beleza. Boa saúde para dona De Sebastiana, pessoal que acompanha o nosso programa. Alô, Márcio, linha 24, Vila Maria, letra bonita, música que faz sucesso aqui na programação, Grupo Cordiona. Vamos lá com Bugre do Mato. Grande beijo para todas as mães.

Você está na Vang, programação de domingo, letras gaúchas. Daqui a pouquinho, música popular brasileira, música sertaneja também. Muito bem, daqui a pouquinho mais música de qualidade para você. 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Música de qualidade. Quem está sempre acompanhando o nosso programa, Ari Beber, gosta muito dessa música e vamos então rodar. Eu gosto muito também. A estrada ou a saudade é uma estrada longa. Sérgio Reis e Almir Sater.

9:45. 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Recoluta da canção crioula, perfume de China.

0: 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Você sabe que tem muito sucesso bom rolando aqui.
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5: Vamos lá com bombachas do meu país.

seguida aí vem as músicas sertanejas também. Logo após. Vamos até o meio-dia, valorizando a cultura nacional. Vem fumando ausências.

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5: Vamos lá, uma música centenária para lembrar da mamãe. Tonico e Tinoco.

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5: Olá a todos que nos acompanham na Rádio Vang. A temperatura despenca, especialmente nas manhãs de segunda e terça, mas ressaltamos que o final de semana do Dia das Mães será de muito frio, porque a temperatura mesmo da tarde vai subir pouco e, além disso, tem o agravante do vento, sudoeste minuano, que não permite que a temperatura suba e, com isso, as máximas ficarão baixas, principalmente o domingo, com 13, 14 graus durante a tarde, com vento, a sensação térmica será ainda menor. Na segunda e terça, a previsão é de marcas mínimas ao redor de zero e, por isso, com vento calmo e céu claro, há condições para ocorrência de geada. As tardes terão gradual aquecimento e a previsão é de o frio perder força na segunda metade da semana que vem. Da Metsul Meteorologia, Stael Cias.
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7: 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Um abraço aí especial então os que acompanham a nossa programação da manhã de hoje. Vamos lembrar então a data, sem dúvida nenhuma, ostensivamente, vai para todas as mães do mundo. E vamos lembrar com muito carinho as a mãe que nós tivemos. Quantos de nós que já não tem mais nossa mãe, mas é referência para o nosso comportamento na vida. Em memória delas, vamos com essa letra linda, linda, linda, Rick Renner, para todas as mães do mundo, mãe.

sem dúvida nenhuma, é como o final dessa letra aí, né? Palavra que a gente resume é amor. Falando nisso, Distante do Meu Bem, uma música que a gente roda. Os guri aí, Thales e Thiago fazendo sucesso.

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2: 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O amor de mãe está em cada ponto.

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3: Olá, vamos em frente com o nosso programa Letras, atendendo também agora o Celso Domenighini, está homenageando a todas as mães do mundo. Beleza, data importante, mãe amorosa, Abel e Caim.
4: Entre as palavras do mundo que tanto eu amo na vida, o santo nome de mãe é a palavra mais querida. Por isso, esta canção será minha mensageira para levar todo afeto a você, mãe brasileira.

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2: Vamos em frente, cerca de espinho. Obrigado aí pela sua audiência.

É isso aí, do Glacial, porta fica encostada. Vamos então com porta fechada para ver como é que fica. Uma letra forte. Para quem é irresponsável, põe gente na vida e abandona, lamentavelmente.

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2: Você sabe aquelas frases que só mãe tem? Leva um casaco, me avisa quando chegar. Filho, você está se alimentando direito? 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
4: 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Vamos lá, vamos fazer um grande sucesso trazendo as informações e as imagens direto dos três países.
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4: Isso aí, vamos agora então, música que talvez seja mais rodada aqui do programa, né? Que é Cordão de Ouro e Chico Rei Paraná.

Muito bem, música linda. Vamos lá, homenageando aí pessoal que liga para cá e participa do nosso, da nossa programação. Temos aqui o Neco também, muitíssimo obrigado. Pessoal que me pediu aí, Hércules, né? Um grande abraço, Formagini. Grande abraço para você, muitíssimo obrigado. Agora ainda é música popular brasileira, não é música gaúcha. Mas de qualquer forma, vai aqui a sua lembrança. Prazer saber que está acompanhando o nosso programa. O meu querido amigo Odolivo Dalpaz e toda a família também, uma música que eu sei que você gosta há muito tempo. E vou aproveitar para o Juliano, que está de aniversário, né? Uma homenagem da Larissa, irmã, e também para a mãe, Jandira. Vamos então com Mato Grosso e Matias, o Voo do Condor.

Vai ser agora então o voo do Condor aqui na nossa programação, beleza? Sim. Agora sim, vamos lá.

Aproveitando de uma letra original do Brasil, Roberto Carlos, aqui com Ornella Vanoni.

aqui Roberto Carlos e Erasmo Carlos cantavam, que era que lá lessa nos caminhos, né? De andar pelo Brasil. E aí me lembrou bem na hora aí, Volmir Soptista estava acompanhando o programa e muito obrigado aí, corrigindo aí o meu equívoco. Pois olha, vamos lá, Volmir, vou rodar uma música então, também, olha, falecido já, o Agnaldo Timóteo, que era motorista da Ângela Maria, né? E depois, com aquele vozeirão, se tornou um dos maiores cantores brasileiros, né? E Ângela, então vou com Ângela Maria e Agnaldo Timóteo, quase pro final aqui do programa, com uma música para homenagear as mães. E Tonico e Tinoco também, que já estiveram aqui em Marau se apresentando e lotando o ginásio de esportes um dia, juntamente com Ulisses Minella, nós promovemos a vinda. E a música também, que é Mamãe, Mamãe, Mamãe. Eu vou preferir agora, então, com Agnaldo Timóteo e Ângela Maria, em homenagem a eles também, né? Que fizeram tanto bonito e tanto de bom para a qualidade da música do Brasil. Vamos então com Mamãe, Mamãe, Mamãe. Deixo aqui o meu abraço, volto no próximo domingo. Um grande abraço para todo mundo, um beijo para todas as mães.

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5: Olá a todos que nos acompanham na Rádio Vang. A temperatura despenca, especialmente nas manhãs de segunda e terça, mas ressaltamos que o final de semana do Dia das Mães será de muito frio, porque a temperatura mesmo da tarde vai subir pouco e, além disso, tem o agravante do vento, vento sudoeste minuano, que não permite que a temperatura suba e, com isso, as máximas ficarão baixas, principalmente o domingo, com 13, 14 graus durante a tarde, com o vento, a sensação térmica será ainda menor. Na segunda e terça, a previsão é de marcas mínimas ao redor de zero e, por isso, com vento calmo e céu claro, há condições para ocorrência de geada. As tardes terão gradual aquecimento e a previsão é de o frio perder força na segunda metade da semana que vem. Da Metsul Meteorologia, Stael Cias.
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Bom dia, Gauchada de Amaral, bom dia, Gauchada de toda a região. A partir desse momento, o melhor da letra e música da cultura do Rio Grande é aqui, no seu Alma Campeira. Apresentação, Paulo Ávila. Vamos aí pegando carona na audiência do mestre Calito Silvestre. Você é nosso convidado a ligar, participar através do 3342-1522. Funciona como telefone, WhatsApp, deixe seu recado, seu áudio, cante um verso, cante uma música. Estaremos aí até às 14 horas valorizando nossa cultura, valorizando o que é nosso. A partir desse momento, então, fica liberado o 3342-1522. Funciona como telefone, WhatsApp, deixe seu recado, seu áudio, cante um verso, cante uma música. Estaremos aí valorizando o que é nosso, que é a nossa cultura. Com o apoio dos ouvintes aí, faça a sua homenagem para sua mãe nesse dia tão especial, essas letras, essa palavrinha tão pequena com um significado tão imenso que a gente não consegue nem definir com palavras, né, tia? Vamos aproveitar o dia aí para dar aquele abraço, pegar um pouco o colo da mãe, matar a saudade do colo da mãe, quem ainda pode abraçá-la pessoalmente, né, tia? Quem não tá um pouquinho mais distante, faça uma ligação, converse com ela, agradeça tudo que você recebeu até aqui, demonstre a ela toda a importância que ela tem na sua vida, afinal, se não fosse a sua mãe, você não estaria aqui nesse mundo velho, né, tia? E as mães que já partiram, com certeza, estão sempre iluminando o caminho de seus filhos, estão sempre muito próximos dentro do coração de cada filho. Sintam-se todas as mães homenageadas no programa de hoje aí, todas as mães ouvintes do Alma Campeira e também as mães dos ouvintes do Alma Campeira, tá bueno? Vamos tentar fazer um programa especial nesse domingo, 10 de maio de 2026, domingo de homenagearmos então as nossas mães. 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Começamos aí mandando um abraço especial pro meu amigo Evandro, do bairro Jardim do Sol, ligadito no mais, sempre marcando presença aqui no Alma Campeira, uma das primeiras ligações que recebo, né, tia? Também meu amigo Luciano de Oliveira, grande Tibúrcio, um abraço especial para a vó Eva nesse domingo é especial. Também um abraço para dona Cris. Um abraço para a dona Danúbia, gauchada buena aí do bairro César Santos, está sempre na sintonia da 93.7, direto.

0: para todas as mães da família aí, né, tia? Marcos Ligadito, no mais, é direto do bairro São Cristóvão, marcando presença aqui. Buenas, tia. Hoje estamos na escuta, meu amigo. Se possível, toque sucesso com Wilson Paim. Mãe, música bonita por demais. Ofereço a todas as mães e famílias que estão reunidas nesse dia especial ouvindo nosso querido Alma Campeira. Boa semana para todos nós, tia. Tá bueno? Quero desejar um feliz Dia das Mães especial para minha companheira Renata, que sempre me acompanha nas batalhas da vida, que é uma super mãe para nossos filhos. Agradeço por ela fazer parte de nossas vidas. Tá bueno? Então, um forte abraço, meu amigo Marcos Collet. Um abraço especial, dona Renata, com certeza uma mãe com M maiúsculo aí, né, tia? Um abraço aí pra piazada, sempre reunida aí em torno do Alma Campeira, levando um tempero musical pro almoço dominical. Um abraço a toda a família aí, tá bueno? Obrigado pela parceria, pela audiência. Também temos recado aí do meu amigo Olacir Von Skarten. Abra o peito aí, louco véio.
1: Boa tarde, e na beirada da churrasqueira, hoje nesse dia mais especial, nesse domingo abençoado, o dia das mães, o dia das nossas rainhas. Para quem tem sua mãe, valoriza, abraça, beija e diga o quanto ela é importante. Que sempre o que fazemos hoje e dissemos hoje não precisa esperar para amanhã, talvez o amanhã seja tarde. Eu sempre fiz isso. Disse para minha mãe o quanto ela era importante e o quanto ela representava para mim. Pois quem me conhece sabe que eu falo a verdade. Vang 93.7, Alma Campeira, Paulo, meu amigo de longa data. Então, Chupita, Wanderlei Cuteleiro, Dona Danúbia, Feliz Dia das Mães, Júlio César, Vó Eva. Pessoas que acompanham esse programa semanal do domingo, o Alma Campeira. Eu, que já me sinto parte da família da Vang também, estendo o meu abraço e peço que Deus proteja a todos. Saúde, foco, força e fé. E para mim, Mãe Campeira, um forte abraço, um abençoado domingo. Deus é conosco. Elisiane, esposa, Maria Eduarda, filha. Feliz Dia das Mães. Cadu e Helena. Abraço.
0: Tá bom, então, um abraço aí, meu amigo Olacir Von Skarten. Um abraço à gauchada aí no bairro São Cristóvão, aqui de Marau, né, tia? Então, um abraço especial para dona Elisiane, para Maria Eduarda aí, né, tia? As mães aí da família. Também a pequena Helena, Carlos Eduardo aí, toda a família sempre reunida aí, levando um tempero musical pro almoço dominical. Também um abraço especial lá para Lagoa Vermelha, meu amigo Jefferson, dona Diana, grande Eduardo. Um abraço especial para dona Diana pelo seu dia, pela passagem do Dia das Mães aí, né, tia? E ele nos pediu o apessoado, vai ouvir daqui um pouquinho mais aí, fica ligado. Vou abrir um bloquinho especial aí, então, pro Dia das Mães. Valsa das Mães, música de José Mendes com Antônio Augusto Fagundes e a voz, a interpretação do grande Ivonir Machado. Preste atenção nessa letra.
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1: Buenos amigos, aqui quem fala é o Joca Martins. Eu estou aqui com o amigo Paulo Ávila pela Vang FM no programa Alma Campeira. E convido a todos, vamos todos tirar um minuto do dia para estar junto, próximo, né, pedindo uma música na rádio, compartilhando nas redes sociais aí. Vamos juntos valorizar o que é nosso. Forte abraço do Joca Martins, aí que eu me refiro.
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8: Bueno, Gauchado, quando são 12 horas e 35 minutos, você está sintonizando 93.7, Vang, a FM de Amaral, que abre as porteiras e leva muito mais longe a cultura do Rio Grande. Tivemos aí no bloco anterior, então, Grupo Querência Mãe Campeira, pedido especial do meu amigo Olacir Ronscarte, especial para Dona Elisiane, para Maria Eduarda, as mães da família e todas as mães ouvintes do Alma Campeira. Também tivemos Joca Martins, música de Jaime Caetano Brau, Mãezinha. E abrindo o bloco, então, essa belíssima mensagem, hein? Música de José Mendes, Antônio Augusto Fagundes, na voz do inesquecível, Ivonir Machado, Valsa das Mães.

mais música então. Desta feita, atendendo a gauchada, vai ligando, participando, mateando, almoçando conosco aí, né? Mandar um abraço especial para a gauchada de Vila Maria, marcando presença aqui no Alma Campeira, meu amigo Márcio Bissani. Forte abraço aí, Churvé, obrigado pela parceria, pela audiência. Também minha amiga Sônia Di Domênico, meu amigo Gilberto Solimã, sempre ligadito no mais aí, né, tia? Também tem pessoal na linha 18, uma senhora Aparecida, meu amigo Idacir, dona Silvana, os pais aí do Jean, também a Ana Luísa, a Ana Liz. Forte abraço à família Soranço aí, sempre levando um tempero musical pro seu almoço dominical. Um abraço especial ao meu amigo Moacir Fonseca, marcando presença, o pai do Xande aí, né, tia, sogro do Jerônimo. Forte abraço à gauchada Buena aí. Também meu amigo Volmir Lima. Ah, o Indivete está meio atrasado hoje, isso é coisa boa por demais, eu fico faceiro quando o Indivete fala que está atrasado aí, porque aí nós vamos até as 14 horas bem tranquilo, hein, tia? E só capa de revista, hein, tia? Um abraço para dona Adriana aí, Chiru Velho. Mas tá louco, tem carne aí para uma galera, hein, tia? Acho que eu vou dar uma passada aí mais tarde, hein, tia? Tá bueno? Atenção, gauchada, então, hoje como é domingo, dia das mães, aí vamos sortear um brinde surpresa aí no final do programa, quem ligar, participar, vai estar concorrendo aí, um brinde especial para as mães aí, então. Brinde que vem lá do meu amigo Juarez Mesomo, tio Pita, de Nova Araçá, aí. Um brinde surpresa aí, gentilmente cedendo para nós sortear aí, para as mães que estão na sintonia da 93.7, tá bom? Ao final do programa, vou estar sorteando aí. E um abraço pro meu amigo Juarez Mesomo, tio Pita, a dona Ivanícia, Maite Letícia, o Matias, turma buena aí do Salão da Integração de Nova Araçá, sempre marcando presença aqui no Alma Campeira, tá bueno? Vamos com mais música, então. Desta feita, pedido aí do meu amigo Evandro, do Bairro Jardim do Sol. Newton Ferreira, partejando.

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8: Bueno, Gauchado, quando são 13 horas em ponto, você está sintonizando a 93.7 Bang. A FM de Marau quebra as porteiras e leva muito mais longe a cultura do Rio Grande. Tivemos aí no bloco anterior, então, Os Bertucci Tropeiro. Também tivemos pedido que veio lá de Lagoa Vermelha. Neco Soares, Dodô Gonzalez, Apessoado. Especial para o meu amigo Gerson, dona Diana, o grande Eduardo, lá lidando com a pecuária e levando um tempero musical para o almoço dominical. Também tivemos Diário do Fronteiriço, Leôncio Severo. E abrindo o bloco, então, Newton Ferreira partejando, especial pro meu amigo Evandro, do bairro Jardim do Sol. Sempre uma das primeiras ligações que eu recebo aqui no Alma Campeira há mais de 20 anos aí, né, Chiru? Ele me oferece aí um abraço especial a todas as mães ouvintes do Alma Campeira aí. 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Eu comentei então, quem estiver ligando, participando, ele vai estar concorrendo a um brinde surpresa que vem lá do meu amigo Juarez Mesomo, tio Pita, de Nova Araçá, né, tia? E o índio velho tá ligadito no mais aí, e mandou seu recado aí, ó.
9: Boa tarde, seu Paulo, quero desejar um feliz dia das mães para todas as mães gaudérias do Rio Grande do Sul lá fora.
8: Azar, Chiru velho, tá bueno então? Dado o recado aí, forte abraço aí, Chiru velho. Um abraço especial pro meu amigo o André Melo. Azar, Chiru velho, vamos achar aqui, tio. Deixa o recado aqui, tá fumaceando o WhatsApp hoje aqui, tio. Bom dia, Paulo, hoje quero homenagear a todas as mães na minha vida, minha mãe, a vó Neca, minha sogra Mercedes e para a Luvane, a mãe das minhas filhas. A música Desassossegos. Tá bueno então, um abraço agauchado aí no bairro Planaltina, na capital do Planalto Médio, em Passo Fundo. Abraço especial pra vó Neca, dona Mercedes, dona Luvane, a mãe aí da Maria Eduarda, da Clarinha, e sogra do nosso amigo Luiz aí, né, tchê? Um forte abraço a toda essa gauchada boa, né? Obrigado pela parceria, pela audiência. E quando eu falo que a Bang FM abre as porteiras e leva muito mais longe a cultura do Rio Grande, não é brincadeira. Estamos sendo ouvidos hoje exatamente na cidade de Orlando, lá nos Estados Unidos aí, né, tchê? Um abraço, meu amigo Dom Lai, grande Dom Lai, Lunelli, toda a família aí passeando, dando uma passeada pelos Estados Unidos, foram conversar com o Trump lá, né, tia, ver se termina essa guerra aí, né, tia, passeando, já abraçou o Pateta, já abraçou o Mickey aí, né, levou o Bento para dar uma passeada aí, um abraço especial então às mães da família, dona Ivone Lunelli, Amanda Sandri, também a Carla aí, que não é mãe, mas é a tia, já está dando todo um carinho especial ao Bento aí, ajudando a cuidar do Bento, e com certeza vai ser uma futura mãe carinhosa por demais aí, tá bueno? Um abraço então a toda essa família, bueno, uma barbaridade, e muito obrigado por levar o Alma Campeira tão longe assim, tia, matar a saudade do Rio Grande através aqui da 93.7 é uma honra para nós. Aliás, nosso amigo Dom Lai Lunelli esteve aniversariando na semana. Que o patrão velho continue abençoando essa estrada, seu caminho, trazendo muita paz, saúde e felicidade junto a todos que lhe querem bem. Aproveite muito esses momentos aí, essa viagem em família, com certeza são momentos especiais por demais aí. Forte abraço, Chiru velho. E ele manda um abraço especial a todas as mães aí também do grupo de trabalho, da comissão de eventos aí do CTG Felipe Portinho e todas as mães que fazem parte do CTG Felipe Portinho, tá bueno? Um forte abraço a toda essa gauchada e muito obrigado pela audiência aí, direto de Orlando, nos Estados Unidos, sintonizando a 93.7. E tem mais recado aqui, né? Tinha falando do CTG Felipe Portinho, tem o meu amigo Marcino Duarte, exatamente o patrão do Felipe Portinho aí, ligadito no mais aí, marcando presença aqui numa campeira, né, tia? Buenas, meu amigo Paulo, forte abraço, uma música para todas as mães ligadas no seu programa, a música sua escolha, e para a minha prenda que está em Rio Grande com a sua mãe, Rosa Maria. Está bueno então, Joé, também solito no rancho aí, né, tia? Forte abraço aí, meu amigo Marcino, um abraço especial para dona Adriana Duarte e especial para dona Rosa Maria, que bom que ela pôde estar junto nesse dia tão especial aí, né, tia? Conseguiu se aproximar então da sua mãe aí, a gente que vive meio distante, não pode estar junto sempre, né, tia? Mas a gente, quando sempre que pode, faz aquela ligação, conversa, fala tudo que precisa falar, e sempre que sobra uma folguinha a gente vai lá e dá um abraço pessoalmente, é isso que se deve fazer, enquanto temos a bênção de ter as mães entre nós aí, tá bueno? Um abraço especial aí pro meu amigo Peteleco, grande Peteleco, ligadito no mais aí, direto do bairro Valinhos, na capital do Planalto Médio. Buenas, Chiru, manda música Bagual aí pra Valderli, Vodoir, Vandir, Vinícius, Rogério, a Beatriz, a dona Suzana, a Deise, pra dona Ilse e a minha mãe. Tá, Bueno, então, um forte abraço à gauchada Bueno aí, no salão do Continental Esporte Clube aí, confraternizando sempre aos domingos, ao som do Alma Campeira aí, um forte abraço a toda essa gauchada Bueno aí. Muito obrigado pela parceria, pela audiência, um feliz dia das mães aí a todas as mães aí, ligaditas aí na 93.7, tá, Bueno? Bom domingo aí, bom almoço pra vocês aí, Chiru Véio. Também na capital do Planalto Médio, meu amigo Tibúrcio, né? Tia grande, Luciano Oliveira aí, né, tia? Ligadito no mais, um abraço especial pra vó Eva, dona Danúbia, dona Cris, as mães aí da família no bairro César Santos, lá saímos lá do Valinho, atravessamos aí a Planaltino, São Cristóvão, chegamos até o bairro César Santos, essa é coisa linda por demais, e os amigos nos honrando com sua audiência aí na capital do Planalto Médio, em Passo Fundo aí. Forte abraço, meu amigo Tibúrcio, ligadito no mais aí, tá, Bueno? Vamos mandar música pra vocês aí, tá bom? Tá, Bueno? Deixa eu achar aqui que o WhatsApp tá bombando demais aqui, tia. Vamos achar o meu recado aqui do meu amigo Jair Cides. Abre o peito aí, louco, velho.
10: Bom dia, Paulo. Bom dia aos ouvintes também, para todas as mães. Quero desejar um forte abraço aí. Boa felicitação para todos. Agradecer a Deus por mais uma vez. Um abraço para minha mãe, Rosa Maria, Cristal do Sul em sintonia. Um abraço pra todos.
8: Tá bem, Bueno, um abraço meu amigo Jair Cides, dona Josi e também a dona Rosa Maria, mãe do meu amigo Jair Cides. Valeu, Chiru Véio, obrigado pela parceria, pela audiência. Tem recado aqui da dona Maria, boa tarde, eu queria participar do sorteio, se possível, gostaria de ouvir a música Mãe Campeira, já rodamos aí no início do programa, mas tá valendo, tá concorrendo ao sorteio do brinde surpresa que vem lá de Nova Araçada, meu amigo Jorge Mesomo, tio Pita, tá bom? Um abraço minha amiga Maria, um abraço seu Panisson aí, tá bom? A minha amiga, boa tarde, tudo bem? Sou a Jussara Fátima Davi, quero pedir uma música para todas as mães, em especial para minha mãe Santa Davi, e também quero participar do sorteio, música do Francisco Vargas, eu acho que o nome é Mãe, tá, Bueno? Vamos dar uma procurada, fica ligado, um abraço minha amiga Jussara Fátima Davi, um abraço para dona Santa Davi, tá, Bueno? Feliz Dia das Mães. Preste atenção nesse recado aqui, o áudio do meu amigo Lourenço Bageston, abre o peito aí, Chiru Véio.
11: Sabe, meu amigo Paulo Ava. Sou Lourenço Bajestão, quero pedir a música Mãe Gaúcha dos Monarca, falecer pra minha mãe.
8: Mas que coisa linda, um abraço especial a toda a família Bajestão, meu amigo Lourenço Bajestão, um grande dançarino aí da escolinha Dentinho de Leite da CTG Felipe Portinho, é um orgulho esse índio é, né, tia? Um abraço especial ao meu amigo João Bajestão e toda a família, em especial as mães da família, e tá bueno, sinto-se homenageados aí pelo grande Lourenço Bajestão. Vamos trazer os monarcas daqui um pouquinho, aumenta o volume aí, Chiru Véio. Tem mais recado aqui, vamos achar a dona Zelinda Amaral, mãe do grande Joreia, grande cantor Joreia, abre o peito aí, dona Zelinda Amaral.
12: Oi, Paulo, boa tarde, tudo bem? Paulo é a mãe do Joreia, faz uma homenagem para as mães com a poesia de Odilão Ramos no colo da mãe, tá? Se for atendida, eu agradeço. Muito obrigada.
8: Mas com certeza, um abraço aí, dona Zelinda. Um abraço por esse grande Zoreio, o Vopião e toda essa turma Bueno, uma barbaridade que nos honra com sua audiência aí. Tem mais recado aqui, meu amigo Sandro Hamaker. Bom dia, querido Galdério. Roda uma bem, Galdério. Quero desejar um feliz Dia das Mães a todas, já que não tive o prazer de conhecer a minha, porque partiu quando tinha 9 meses de vida. Mas sempre está na minha vida, na escuta, no bairro Santa Rita. Com certeza, Chiru Véio. Um forte abraço, meu amigo Sandro Hamaker. Um abraço aí pra dona. Dona Rúbia, né? Achei o nome aqui, tia, dona Rúbia, tá? Um abraço para as mães de toda a família aí, com certeza sua mãe, onde quer que esteja, ela está cuidando de você e abrindo seus caminhos, iluminando seus caminhos aí, fica tranquilo, meu amigo Sandro Hamaker, grande parceiro aqui do Alma Campeira, sempre ligadito no mais aí, marcando presença aqui, né, tia? Feliz Dia das Mães da minha esposa Rúbia, mãe do meu filho Luiz Gustavo, tá bom? Então um abraço a toda a família, então a dona Rúbia e o Luiz Gustavo aí, reunidos ao som do Alma Campeira, a todos vocês, eu trago então os monarcas Mãe Gaúcha.

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11: Bueno, gauchada, quando são 13 horas e 27 minutos, você está sintonizando a 93.7. Programa é o Alma Campeira e valorizando a pura essência da cultura do Rio Grande. Tivemos aí no bloco anterior, então, Wilson Paim, mãe, pedido aí do meu amigo Marcos Collett, especial aí para dona Renata e para todas as mães da família, as mães ouvintes do Alma Campeira. Vai também especial para dona Suzana, também para a mãe do meu amigo Peteleco aí, toda a gauchada aí da. No bairro Valinhos, lá no Esporte Clube Continental, né, tia? Especial pra dona Ilse, aí a mãe do grande, vamos, Valdeciro Mil de Oliveira, o Valderli, o Voldoir, o Vandir, também o Vini, o Rogério, a Beatriz, toda, a Deise, é gauchada buena, hein? Nos honrando com sua audiência aí na capital do Planalto Médio de Passo Fundo, tá bueno? Quem também tá ligadito e conhece bem por demais essa turma é meu amigo Jair Bodac, diz que tá no bairro Cachorro Sentado aí, né? Zaxiro, vai saber onde ganhando esse louco, velho. Um abraço pra dona Denise aí, feliz dia das mães pra dona Denise, então te aguardando aí, Chiro, velho. Fandangaço aí, lançamento da 34ª Ronda Fandangueira, baile com grupo Sem Fronteiras, no próximo sábado aí, a partir das 20 horas, então, aquele jantar farto tradicional do CTG Felipe Portinho, né, tia? Depois aquele fandangaço aí de gastar o taco da bota, clarear o dia, né, tia? Todos convidados aí, então, ingresso R$50 para adulto, R$25 para as crianças aí, né, tia? É, tudo bem tranquilo aí, o traje é entreverado, a pilcha é sempre bem-vinda, né? Mas o traje é entreverado, não precisa estar pilchado aí, tá bueno? A partir desse momento, então, quem ligar e dizer quem vai estar animando o baile de lançamento da 34ª Ronda Fandangueira, até o final do programa vamos estar sorteando um ingresso, então, aí, para quem quiser participar desse fandangaço aí, de clarear o dia, tá bueno? Ligue e me diga aí quem vai estar animando esse fandangaço aí, através do WhatsApp aí, mas deixa a mensagem no WhatsApp aí, tá bom? Vamos com mais música aí, atendendo a gauchada que vai ligando, participando. Um abraço aí pro Vladimir Volpato, grande bandido aí, um abração pra dona Maria e Chiro Velho, xerifão da Angela Borella. Um abraço pro Nego Silvestre aí, o vizinho aí, o Sérgio, né, tia? É esse, Chiro Velho, bueno, sempre na sintonia da 93.7. Também meu amigo Jair Bodac, já comentei, né, tio? Bairro Cachorro Sentado, eu sei que é entre o César Santos ali e o São Cristóvão, exatamente a localização desse louco velho, não sei, a gente vai saber. Um abraço aí, Chiro Velho, te aguardo no sábado aí, louco. Vamos com música então, pedido da nossa amiga dona Zelinda do Amaral, meu amigo Zoreia, toda a família, hein? Um especial para todas as mães da família, todas as mães ouvintes do Alma Campeira, um abraço aí meu amigo Vopeão, para vocês então eu trago Odilon Ramos, No Colo da Mãe.

0: 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O céu se fez negro. As nuvens se pecham, provocando estouros e chispas de fogo que riscam o espaço. É lindo e assusta. Encanta e dá medo. É aí que eu me lembro dos tempos que eu ia correndo ao encontro do colo da mãe. O colo da mãe. Ninho que aconchega, trincheira que ampara, porto que acolhe, manto que aquece. Primeira vertente cristalina e pura de amor e ternura que a gente conhece. No colo da mãe não tem solidão, nem bicho papão, nem medo, nem dor. Tem riso, tem canto, tem voz de acalanto, tem prece de amor. 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Ela fez chapéu de palha, fez balaio de cipó. 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Fez balaio bem feitinho para comprar um tamanquinho lindinho como ele só. Quando os dois se apaixonaram, meus avós disseram não. Mas o que pode a vontade contra a força da paixão? A quem ama de verdade, quem governa é o coração. Minha mãe já viveu muito. Viveu, lutou e sofreu. Mulher do sistema antigo, fez do seu colo um abrigo aos filhos que Deus lhe deu. Graças a Deus, um sou eu. Cresci, fiquei homem, segui meu destino. Deixei o menino que ela embalou, brincando sozinho, catando lembranças no pátio da infância que longe ficou. Já venci na vida, já aguentei tirão, mas todas as vezes que a vida apresenta um céu de tormenta, trazendo de volta o medo que eu tinha, esqueço da idade e tenho vontade de correr para o colo da minha mãezinha, pedir proteção, sentir seus afagos, curando os estragos que a vida me fez. Chorar de manhoso, me aninhar dengoso, fazer-me inocente criança outra vez e dormir sonhando no colo da mãe.
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7: Bueno, Gauchara, quando são 13 horas e 47 minutos, você está sintonizando a 93.7 Vang, a FM de Marau, que abre as porteiras e leva muito mais longe a cultura do Rio Grande. Tivemos aí no bloco anterior, então, Grupo Carqueja Não Te Anseia. Também tivemos Leonardo, Céu, Sol, Sul, Terra e Cor. E abrindo o bloco, então, pedindo a nossa amiga Zelinda do Amaral, a mãe do nosso amigo Zoreia, grande taura do Rio Grande, hein, né, tia? E também foi especial pro Gopião aí, no colo da mãe, Odilon Ramos. Belíssima poesia. Um abraço especial para minha amiguinha Isadora, pedindo música para sua mãe, dona Cleci, no bairro Constante Fuga. Já vai sair, fica ligado, aumenta o volume, minha amiguinha Isadora. Obrigado pela parceria, pela audiência. 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Vamos com mais música. Atendendo a gauchada que vai ligando, participando, mateando, almoçando conosco aí, o WhatsApp tá fumaciando hoje aí, lembrando então ao final do programa, vamos estar sorteando aí um ingresso pro jantar dançante, o baile de lançamento da 34ª Roda Fandangueira. É só me dizer quem que vai estar animando esse fandango aí no dia 16 de maio no CTG Felipe Portinho, vai estar concorrendo a um ingresso. E também temos um brinde surpresa que vem lá do meu amigo Juarez Mesomo, tio Pita de Nova Araçaí. Um abraço especial para essa família aí, a gauchada buena no Salão da Integração, sempre sintonizando, levando um tempero musical pro seu almoço dominical. Ótimo domingo a todas as mães. Jari Terres, Luiz Marenco, Ritual de Fronteira.
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foi hoje, agora há pouco. Eu fiz um mate assim, tão bem feitinho, cevado com tal jeito e tal carinho, que eu me lembrei assim de relancina do primeiro mate que tomei. Foi minha mãe que fez, e era tão doce, doce como ela era e ainda é. Eu era piá, um naquinho de gente, e para ganhar um mate eu esperava até que ele não fosse mais tão forte e nem tão quente. No beiral da porta da cozinha, que era de chão batido, varridinha com vassoura de guanchuma, eu me sentava e pedia manhoso: mãe, me dá um mate. 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Quantas lições de vida eu aprendi no mate doce que minha mãe fez. Aprendi obediência, aprendi a ter paciência para esperar a minha vez. Segura com as duas mãos, não derrama, não te queima, não vá me mexer na bomba. Eram ordens, mas tão brandas, dadas com tanta ternura, da boca da minha mãe. Eu nunca ouvi nome feio, nunca uma palavra dura. Que puxa, quanta saudade, minha infância, a mocidade, e aquele mate inocente, que sem ser forte nem quente era tudo que eu queria. Como eu ficava radiante e me sentia importante com aquela cuia de mate que minha mãe me estendia. 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Minha mãe agora está velhinha e espera horas, dias, sentadinha ou suspirando debruçada na janela, que este seu filho, Caldério, desgarrado, um dia desses sente no seu lado e tire um tempo para matear com ela. Eu vou sim, mãezinha, te prometo. Também ando cansado de matear sozinho. E quando eu molhar a perna no teu rancho, deixa que eu serve um mate para nós. Um mate doce que eu vou adoçar para ti.

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6: Bom, eu acharam quando são 14 horas e 5 minutos, já vai passando da hora do arremate da conversa. Um momento de agradecer a Angélica sempre ligando, participando, mateando, almoçando conosco, né? 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Um abraço aí, meu amigo Éder Soares, ligadito no mais, hein? Numa música buena por demais, que já ia ficar fora, mas vou encerrar com ela então, para homenagear a todas as mães, Jorge Mariano, mães, amantes e guerreiras. Antes vamos fazer o sorteio aqui, né, tia? Vamos ver quem que vai estar levando então o brinde surpresa que veio lá do meu amigo Juarez Mesomo, tio Pita de Nova Araçá. Minha amiga Márcia, bairro Colinas, está levando então o brinde surpresa, fica tranquila, daqui a pouco já vamos passar as informações aí para retirada do brinde. E vamos então a um ingresso pro Fandangaço aí no dia 16 de maio, CTG Felipe Portinho, todos convidados aí, baile de lançamento da 34ª Ronda Fandangueira, aquele farto cardápio já conhecido, animação do grupo Sem Fronteiras, né, tia? Vá lá, participe, traje entreverado, a pilcha é sempre bem-vinda, mas desta festa não é obrigatório, então pode ir bem tranquilo, levar sua família, seus filhos, aí ser uma noite muito agradável de tradição e confraternização. E a contemplada é minha amiga Jussara Fátima, tá levando o ingresso aí para o jantar dançante aí do baile de lançamento da 34ª Ronda Fandangueira, CTG Felipe Portinho. Tá bueno? Logo mais já passo as informações para retirada do brinde. Eu sempre nesse momento do programa peço permissão aos ouvintes para juntos fazermos uma pequena prece para que tenhamos uma semana produtiva de saúde e paz e possamos nos reencontrar no próximo domingo e juntos celebrarmos uma ótima semana de vida. Em especial aí que o Patrão Velho continue abençoando a todas as mães. Esse ser tão especial na vida de cada um de nós, estando presente ou não presente, ela está sempre junto, abrindo, iluminando o caminho de todos os filhos. A mãe tem uma preocupação interminável com os filhos, né? Seja ele qual idade tenha o seu filho, né? Desde pequeno até muitos anos. Infelizmente, alguns filhos esquecem das mães algumas vezes, né, tia? Mas a gente deve, sempre que possível, agradecer. E tudo que a gente fizer pela nossa mãe sempre será pouco perto do que elas fizeram pelos seus filhos. Tá bueno? Eu trago então de Dom Luiz Felipe de Nadal a prece do gaúcho. Em nome do Pai, do Filho e do Espírito Santo. E, com licença, patrão celeste, já vou chegando. Enquanto servo o amargo de minhas confidências, porque ao romper da madrugada e ao descambar do sol, preciso campearear por outras invernadas e repontar do céu a força e a coragem para o entrever no dia que passa. Eu bem sei que qualquer guasca, bem pilchado, de faca, rebenque, esporas, não se afirma nos arreios da vida se não se estriva na proteção do céu. Ouve, patrão celeste, a oração que te faço, ao romper da madrugada e ao descambar do sol. Tomara que todo mundo seja como irmão. Ajuda-me a perdoar as afrontas e a não fazer aos outros o que eu não quero para mim. Perdoa-me, Senhor, porque, rengando pelas canhadas da fraqueza humana, de quando em vez, quase sem querer, eu me solto porteira fora. Eita, putrilho chucro, renegado e caborteiro. Mas eu te garanto, Senhor, eu quero ser bom e direito. Ajuda-me, Virgem Maria, primeira prenda do céu. Socorre-me, São Pedro, capataz da Estância Gaúcha. Para fim de conversa, eu vou te dizer, meu Senhor, mas somente para ti. Que a tua vontade leve a minha de cabresto para todo sempre. Até a querência do céu. Amém. Tá bom, então, uma ótima tarde domingo, uma semana produtiva de saúde e paz, que possamos nos reencontrar no próximo domingo para mais um Alma Campeira, sempre das 12 às 14 horas. Forte abraço e até lá. Encerramos com o pedido do meu amigo Éder Soares, mães, amantes e guerreiras, na voz de Jorge Marino.

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1: Olá a todos que nos acompanham na Rádio Vang. A temperatura despenca, especialmente nas manhãs de segunda e terça, mas ressaltamos que o final de semana do Dia das Mães será de muito frio, porque a temperatura mesmo da tarde vai subir pouco e, além disso, tem o agravante do vento, sudoeste minuano, que não permite que a temperatura suba e, com isso, as máximas ficarão baixas, principalmente o domingo, com 13, 14 graus durante a tarde, com o vento, a sensação térmica será ainda menor. Na segunda e terça, a previsão é de marcas mínimas ao redor de zero e, por isso, com vento calmo e céu claro, há condições para ocorrência de geada. As tardes terão gradual aquecimento e a previsão é de o frio perder força na segunda metade da semana que vem. Da Metsul Meteorologia, Stael Cias.
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1: Olá a todos que nos acompanham na Rádio Vang. Na segunda e terça, a previsão é de marcas mínimas ao redor de zero e, por isso, com vento calmo e céu claro, há condições para ocorrência de geada. As tardes terão gradual aquecimento e a previsão é de o frio perder força na segunda metade da semana que vem. Da Metsul Meteorologia, Estel Cias.
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1: Olá a todos que nos acompanham na Rádio Vang. Na segunda e terça, a previsão é de marcas mínimas ao redor de zero e, por isso, com vento calmo e céu claro, há condições para ocorrência de geada. As tardes terão gradual aquecimento e a previsão é de o frio perder força na segunda metade da semana que vem. Da Metsul Meteorologia, Stael Cias.
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2: Olá a todos que nos acompanham na Rádio Vang. Na segunda e terça, a previsão é de marcas mínimas ao redor de zero e, por isso, com vento calmo e céu claro, há condições para ocorrência de geada. As tardes terão gradual aquecimento e a previsão é de o frio perder força na segunda metade da semana que vem. Da Metsul Meteorologia, Stael Cias.
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